0: sendo uma voltada para a formação geral docente e outra para questões específicas de 21 áreas da licenciatura. A Prova Nacional Docente tem o objetivo de avaliar a formação dos profissionais que estão concluindo cursos de licenciatura em todo o país. Mas o resultado também pode ser usado como parte de processos seletivos em concursos públicos para a contratação de profissionais de educação básica. Priscila Machado, para a Voz do Brasil.
1: As inscrições para a Prova Nacional Docente devem ser feitas pela internet no endereço pnd.inep.gov.br.
2: E as inscrições para o Fundo de Financiamento Estudantil, FIES, do segundo semestre de 2026, abrem entre os dias 14 e 17 de julho.
1: Nessa etapa, o programa oferece mais de 44 mil vagas para estudantes que desejam financiar cursos presenciais em faculdades particulares.
2: Para participar, o candidato precisa ter feito o Exame Nacional do Ensino Médio a partir de 2010, alcançado média mínima de 450 pontos nas provas, sem zerar a redação, e comprovar renda familiar de até 3 salários mínimos por pessoa.
1: O resultado da seleção vai ser divulgado em 30 de julho.
2: A inscrição para o FIES é gratuita e deve ser feita exclusivamente pela internet, no Portal Único de Acesso ao Ensino Superior, em acessounico.mec.gov.br.
1: A campanha de vacinação contra o papilomavírus humano foi prorrogada até o dia 31 de dezembro.
2: O público-alvo são adolescentes e jovens de 15 a 19 anos e pessoas de grupos prioritários.
1: O imunizante está disponível nas unidades básicas de saúde de todo o país.
3: O objetivo da campanha é alcançar pessoas que não foram imunizadas na faixa etária recomendada ou que não possuem registro vacinal. O esquema previsto no Calendário Nacional de Vacinação é indicado para meninas e meninos de 9 a 14 anos. Na estratégia de resgate, adolescentes e jovens de 15 a 19 anos poderão se vacinar de graça até 31 de dezembro, como explica Éder Gatti, diretor do Departamento do Programa Nacional de Imunizações.
4: A vacina ela é recomendada para pessoas de 9 a 14 anos na rotina, só que tem pessoas que já hoje estão com 15, 16, 17, 18, 19 anos que não foram vacinadas. Então nós demos a oportunidade dessas pessoas colocar a vacinação em dia.
3: A vacina também está disponível para grupos específicos, como pessoas vivendo com HIV, transplantados, pacientes oncológicos e usuários de PrEP, a profilaxia pré-exposição ao HIV. O papilomavírus humano, HPV, é uma infecção sexualmente transmissível e está associado a diferentes tipos de câncer, como os de colo do útero, boca e garganta. Após o encerramento da campanha em dezembro, a vacina continuará sendo oferecida de graça a crianças e adolescentes de 9 a 14 anos e grupos específicos. Os demais deverão ser vacinados em clínicas particulares. Reportagem Nazi Brum.
2: Atenção médicos de todo o país, estão abertas as inscrições para edital de contratação de especialistas para o SUS.
1: Ao todo, são disponibilizadas 1.138 vagas imediatas, que abrangem 309 municípios nas 5 regiões do país.
2: Entre as especialidades, a área de anestesiologia lidera a oferta de vagas com 290 no total.
1: E as demais estão distribuídas entre ecocardiografia, cirurgia geral, endoscopia digestiva, colonoscopia e Oncologia Clínica.
2: As inscrições devem ser feitas pela internet na plataforma da UNASUS, no endereço acesso.unasus.gov.br.
1: 3 em cada 10 estudantes de 13 a 17 anos se sentem tristes sempre ou na maioria das vezes.
2: E 18,5% dos jovens pensam que a vida não vale a pena ser vivida. É o que aponta o IBGE.
1: Para criar um espaço de escuta e encaminhar esses adolescentes ao atendimento psicossocial no SUS, os jovens contam com a rede Pode Falar.
5: Um canal de escuta acolhedora e sem julgamentos. Essa é a rede Pode Falar, que atende adolescentes e jovens de 13 a 24 anos em emergências psíquicas e emocionais. De acordo com o IBGE, 3 em cada 10 estudantes de 13 a 17 anos se sentem tristes sempre ou na maioria das vezes. 42,9% dos alunos responderam que se sentem irritados, nervosos ou mal-humorados por qualquer coisa. 18,5% pensam sempre ou na maioria das vezes que a vida não vale a pena ser vivida. Os dados são da Pesquisa Nacional de Saúde Escolar, divulgados esse ano. A Rede Pode Falar é um canal gratuito e anônimo que pode ser acessado pelo celular de maneira fácil, rápida e simples. A vice-coordenadora Marina Oliveira fala sobre a importância do projeto.
6: Ele usa a internet, né, usa a possibilidade do online para chegar a adolescentes do Brasil inteiro. E, ao mesmo tempo, ele facilita a escuta acolhedora desses adolescentes jovens, né? Por ter esse sigilo e essa coisa anônima garantida, ela fica muito mais à vontade para se abrir.
5: Atualmente, 20 instituições compõem a Rede Pode Falar em todo o país. As equipes de atendimento são formadas por estudantes de graduação de diversas áreas do conhecimento que são supervisionados por docentes. Todos eles passam por um processo contínuo de formação em saúde mental. Lucas Bonfim, de 31 anos, é um dos atendentes. Estudante de engenharia química na Universidade Federal de Sergipe, ele integra a equipe desde o início deste ano. Mesmo o curso não sendo da área da saúde, ele acredita que o trabalho complementa a sua formação e fala sobre a importância da experiência de escuta.
7: O objetivo do projeto realmente é escutar, a gente conseguir acolher e escutar o que a pessoa tem a falar.
5: A Rede Pode Falar funciona como uma espécie de porta de entrada digital para o atendimento psicossocial do SUS, como explica o diretor do Departamento de Saúde Mental, Álcool e Outras Drogas, do Ministério da Saúde, Marcelo Kimati.
8: Ele pode criar uma porta de entrada da mesma forma que a gente criou com pessoas com problemas com jogos e apostas, que ela é feita em pequena escala, mas que ele é muito bem avaliado, ele é muito bem sucedido onde ele é aplicado, e articular isso à rede de atenção psicossocial.
5: A Rede Pode Falar está disponível pelo site podefalar.org.br e também pelo WhatsApp ou Telegram. Com locução de Edinaldo Júnior, reportagem Luciana Colares de Holanda.
2: O telefone para atendimento no WhatsApp é o 6199-660-8843.
1: E no Telegram, o nome de usuário é @podefalar.
2: E está disponível na plataforma da Universidade Aberta do SUS, curso em saúde de populações expostas a agrotóxicos.
1: A formação é feita à distância e voltada a profissionais do Sistema Único de Saúde e a demais interessados no tema.
2: O curso reúne conteúdos sobre vigilância em saúde, incluindo identificação e monitoramento de situações de exposição a agrotóxicos.
1: As inscrições podem ser realizadas diretamente na plataforma da universidade no endereço unasus.gov.br.
2: Para muita gente, viajar de avião pode ser sinônimo de comodidade, mas...
1: Mas, para outras pessoas, o transporte aéreo pode resultar em muita dor de cabeça.
2: Por isso, a Agência Nacional de Aviação Civil criou uma plataforma para registrar reclamações sobre serviços prestados pelas empresas aéreas.
9: Quem precisar registrar uma reclamação sobre serviços prestados por empresas aéreas pode utilizar a plataforma ANAC Passageiro. O acesso é feito com uma conta gov.br e permite enviar manifestações à Agência Nacional de Aviação Civil, ANAC, acompanhar o andamento do atendimento e avaliar a resposta apresentada pela empresa. Durante o processo, a reclamação é encaminhada à companhia aérea, que responde ao passageiro dentro do prazo previsto pela regulamentação da ANAC. O sistema também permite a troca de informações entre as partes até a conclusão do atendimento. Além do registro de reclamações, a plataforma disponibiliza um painel público com indicadores sobre o atendimento das empresas participantes. Os usuários podem consultar informações por companhia aérea, período e nacionalidade da empresa, além dos assuntos mais frequentes registrados pelos passageiros. Dilson Santa Fé, para a Voz do Brasil.
1: O cidadão pode conhecer mais sobre seus direitos na hora de ir às compras.
2: A Secretaria Nacional do Consumidor está com inscrições abertas para mais de 30 cursos gratuitos e totalmente online.
10: A iniciativa, realizada em parceria com a Universidade de Brasília, busca ampliar o acesso à informação e fortalecer a proteção dos direitos do consumidor. Entre os temas disponíveis estão práticas abusivas, proteção contratual, proteção de dados pessoais, consumo seguro, educação financeira e prevenção ao superendividamento. A coordenadora da Escola Nacional de Defesa do Consumidor, Ana Cláudia Santana, destaca que os cursos são uma oportunidade de formar cidadãos com um padrão de consumo mais consciente.
11: A plataforma é disponível para pessoas a partir de 16 anos, então é uma possibilidade de que na descoberta, né, ali da sua identidade, da sua cidadania, ela consiga descobrir de forma consciente a utilização, né, dos seus recursos financeiros.
10: Um dos destaques é o curso voltado para as bets, que vai abordar os direitos dos consumidores diante do mercado regulado de apostas de cota fixa e os impactos das novas relações de consumo envolvendo o setor. Para Ana Cláudia Santana, o crescimento das plataformas de apostas virtuais trouxe a necessidade do cidadão se informar e conhecer os riscos que envolvem a prática.
11: Temos o curso de bets, né, de capacitação para conhecer qual a funcionalidade dessa, e o registro legal dessas empresas que estão crescendo aí cada vez mais e de forma ilegal, então a gente precisa fazer isso. O crescimento é absurdo, a comunicação com o cidadão para que a utilização desse aplicativos de jogos sejam conscientes, né, informe do risco.
10: As inscrições estão abertas até 20 de julho pelo portal da Escola Nacional de Defesa do Consumidor. Os cursos são online e gratuitos e as aulas começam no dia 27 deste mês. Reportagem Thaís de Araújo.
1: Lembrando, as inscrições devem ser feitas na plataforma da Escola Nacional de Defesa do Consumidor, no endereço eaddefesadoconsumidor.mj.gov.br.
2: Ajuda humanitária. Brasil envia carregamento com vacinas à Venezuela para vítimas de terremoto.
1: Repórter Lucília Araújo tem mais informações.
12: Uma remessa com 350 mil doses de vacinas foi enviada no último sábado, dia 4, à Venezuela, para apoiar as ações de resposta em saúde após os terremotos que atingiram o país. A carga reúne 100 mil doses da vacina contra a febre amarela e 250 mil doses da vacina contra a raiva canina, destinadas ao controle de doenças em situações de emergência. Segundo o Ministério da Saúde, as vacinas enviadas não comprometem o abastecimento do Sistema Único de Saúde, o SUS. O transporte foi realizado em voo humanitário com chegada neste domingo, dia 5, para distribuição das doses. Desde o dia 24 de junho, foram confirmados 2.645 mortos e 12.666 feridos. O governo venezuelano já registrou 86.117 famílias afetadas e 15.050 desalojadas. Até agora, 885 edifícios foram afetados e outros 189 desabaram. Lucília Araújo para a Voz do Brasil.
2: Na época de reprodução dos peixes, a pesca é proibida para garantir a preservação das espécies.
1: Durante o período que é chamado de defeso, os pescadores têm direito a um seguro.
2: O pagamento tem início amanhã.
13: O Instituto Nacional do Seguro Social, o INSS, começa no dia 7 de julho o pagamento do seguro defeso para mais de 149.500 pescadores artesanais. Os benefícios referentes aos períodos de defeso anteriores a 2026 vão ser depositados em parcela única para quem já teve o direito reconhecido. Os pescadores que aguardavam apenas a liberação dos recursos podem consultar a situação do pagamento pelo aplicativo Carteira de Trabalho Digital ou pelo portal Emprega Brasil. Já quem ainda tem o pedido em análise deve acompanhar o processo pelo Meu INSS ou pela Central 135. Os benefícios aprovados posteriormente vão ser pagos nos próximos lotes. Claudimário Carvalho, para a Voz do Brasil.
1: Estão abertos 5 editais do CNPq voltados para a equidade étnica, de raça e de gênero.
2: As chamadas também incentivam a produção de conhecimento sobre desigualdades.
1: Saiba quem pode participar e até quando é possível se inscrever na reportagem de Graziele Bezerra. O Conselho Nacional de Desenvolvimento Científico e Tecnológico, CNPq, está com 5 chamadas públicas abertas, além de 2 projetos voltados ao tema da equidade étnica, racial e de gênero na ciência brasileira. O presidente do CNPq, Olival Freire Júnior, destacou o conteúdo dos editais.
14: E esses 5 editais, eles têm muito de ações tipicamente educacionais voltadas para a inclusão na área de ciência, tecnologia, engenharia, mas tem algumas ações que são voltadas especificamente para a produção de mais conhecimento, conhecimento novo, conhecimento de qualidade sobre esses problemas que têm que ser enfrentados, tanto quanto os problemas de saúde pública, os problemas do petróleo, os problemas da agricultura e tantos outros.
1: Com inscrições abertas até 10 de agosto, a chamada pública Asas para o Futuro é voltada para a inserção de mulheres de 15 a 29 anos no mercado de trabalho. Já a segunda edição da chamada Atlânticas está com inscrições até 30 de setembro e concederá bolsas no exterior para cientistas negras, indígenas, quilombolas e ciganas. Em outra vertente, o projeto Inspiração é destinado à formação de jovens negras na área da indústria da energia. O programa Lélia Gonçalves vai financiar pesquisas sobre desigualdades étnico-raciais. Também há um edital para fortalecer o Sistema Nacional de Promoção da Igualdade Racial. Serão desenvolvidos ainda projetos voltados para a rede de pesquisa em igualdade racial e para ações afirmativas do Instituto Rio Branco, com concessão de bolsas para pessoas negras candidatas aos concursos de ingresso na diplomacia. As informações completas e os editais estão em gov.br/CNPq. Reportagem Graziele Bezerra.
2: Estão abertas as inscrições para o edital BNDES Periferias Fortes Nordeste.
1: A iniciativa é voltada a organizações da sociedade civil que atuam em favelas e comunidades periféricas da região para atender a população que vive nesses locais.
15: O objetivo é fortalecer organizações da sociedade civil e coletivos ainda não formalizados que atuam em favelas e comunidades periféricas da região. Lançado em parceria com o Instituto ECLOS, o edital vai selecionar 85 iniciativas nos estados de Alagoas, Bahia, Ceará, Paraíba, Pernambuco, Piauí, Rio Grande do Norte e Sergipe. As organizações selecionadas vão participar de uma jornada de desenvolvimento institucional executada pelo Instituto ECLOS, com capacitações, mentorias especializadas, apoio à formalização e acesso a recursos financeiros de até R$100 mil, no caso das organizações de pequeno porte, e de até R$300 mil para as organizações de médio porte. É o que explica a chefe do Departamento de Inclusão Produtiva e Educação do BNDES, Celina Rangel Tura.
16: Vão receber recursos para desenvolver os projetos, que os planos de negócio que vão ser construídos a partir dessa capacitação e mentoria. O recurso é livre para onde essa instituição entende que vai fortalecer institucionalmente a sua capacidade de executar melhores projetos, captar mais recursos, e aí são vários objetivos que a gente quer.
15: Podem participar do edital BNDES Periferias Fortes Nordeste, organizações sem fins lucrativos formalizadas e coletivos ainda não formalizados, desde que tenham um histórico comprovado de atuação em seus territórios. As iniciativas devem promover benefícios para populações de baixa renda, principalmente em áreas como geração de emprego e renda, educação, saúde, esporte e justiça, entre outras. As inscrições estão abertas até o dia 12 de agosto no site eclos.org/periferias-fortes. Atenção para como se escreve Eclos. E-K-L-O-O-S. Reportagem André de Barros Lima.
2: A Defesa Civil Nacional reconheceu a situação de emergência em mais 77 cidades atingidas por desastres.
1: Podem obter reconhecimentos cidades que sofreram com secas ou fortes chuvas.
17: A maior parte dos municípios teve emergência declarada por estiagem. Já Icatu, no Maranhão, e Goiânia, em Pernambuco, foram castigadas por fortes chuvas, enquanto Piauí, em Minas Gerais, obteve o reconhecimento federal por queda de granizo. Cidades com reconhecimento federal de situação de emergência ou de estado de calamidade pública podem solicitar recursos ao Ministério da Integração e do Desenvolvimento Regional. A solicitação deve ser feita por meio do Sistema Integrado de Informações sobre Desastres. A Defesa Civil Nacional oferece uma série de cursos à distância para habilitar e qualificar agentes municipais e estaduais para o uso do sistema. Natália Kuzlik, para a Voz do Brasil.
2: Autorizada a realização de concursos públicos para a Receita Federal e o Banco Central.
1: Juntas, as seleções vão oferecer 316 vagas para cargos de nível médio e superior. São 146 vagas para a Receita e 170 para o Banco Central.
2: Os editais devem ser lançados em até 6 meses.
1: O prazo mínimo entre a publicação do edital e a aplicação da primeira prova é de 2 meses.
2: E essas foram as notícias do Governo do Brasil.
1: Uma realização da Secretaria de Comunicação Social da Presidência da República.
2: Com produção da Empresa Brasil de Comunicação.
1: E agora com as notícias do Poder Judiciário e do Congresso Nacional. Boa noite.
2: Boa noite e até amanhã.
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20: Tribunais devem prestar informações ao STF sobre pagamentos a magistrados.
21: STJ nega validade a testamento por e-mail sem assinatura e sem testemunhas.
20: Defeso eleitoral impõe limites a agentes públicos a 3 meses das eleições 2026.
21: Boa noite, eu sou Arthur Filho.
20: E eu sou Walter Lima.
21: Tribunais de 6 estados e do Distrito Federal têm até 48 horas para prestar informações ao Supremo Tribunal Federal sobre pagamentos a magistrados.
20: As decisões foram tomadas em vários processos diferentes de relatoria dos ministros Alexandre de Moraes, Flávio Dino, Cristiano Zanin e Gilmar Mendes. Repórter Marcelo Della Libera.
22: No documento assinado nesta segunda-feira, os ministros determinaram que os presidentes dos Tribunais de Justiça do Distrito Federal, Goiás, Maranhão, Paraná, Rio de Janeiro, Rio Grande do Norte e Rondônia prestem informações detalhadas sobre os valores e verbas pagas a magistrados da ativa, aposentados e pensionistas nos meses de abril, maio, junho e julho deste ano, com a discriminação das verbas remuneratórias e indenizatórias. Também deverão encaminhar cópias das folhas de pagamento referentes a esse período. Nas 3 ações, os ministros citaram uma notícia divulgada pela imprensa nesta segunda-feira, segundo a qual alguns tribunais teriam autorizado pagamentos remuneratórios e indenizatórios em desacordo com os parâmetros definidos pelo Supremo. Diante dessas informações, a Corte determinou a adoção imediata de providências para verificar eventual descumprimento da própria decisão.
21: E-mail sem assinatura e sem testemunhas não pode ser reconhecido como testamento particular.
20: Essa conclusão é do STJ. Fátima Uchoa.
23: Um homem pediu a abertura, o registro e o cumprimento de suposto testamento contido em mensagem eletrônica programada para ser enviada 2 dias após a morte da remetente, que havia tirado a própria vida. No texto, ela manifestava o desejo de destinar aplicações financeiras a ele, amigo próximo, e parte dos recursos à entidade de caridade. A Justiça de São Paulo extinguiu o processo sem resolução do mérito. A terceira turma do STJ manteve essa decisão, considerando que, embora seja possível flexibilizar algumas formalidades dos testamentos particulares para preservar a vontade do testador, isso não é possível sem assinatura ou outro meio seguro que confirme a autoria e validade do documento. O relator foi o ministro Moura Ribeiro.
21: Defesa eleitoral impõe limites a agentes públicos.
20: As regras começam a valer faltando 3 meses para as eleições 2026. Mariana Fabre.
24: Entraram em vigor no último sábado, 4 de julho, as principais restrições destinadas a agentes públicos no chamado defesa eleitoral. As regras para a administração pública buscam assegurar a igualdade de oportunidades entre as candidaturas. Está proibido nomear, contratar, dispensar sem justa causa ou transferir servidores públicos, transferir voluntariamente recursos da União aos estados e dos estados aos municípios, fazer publicidade institucional e pronunciamentos em rede de rádio e TV, contratar shows para a inauguração de obras e nem comparecer a essas inaugurações. Canais oficiais também precisam omitir nomes, imagens ou slogans de autoridades que estejam em campanha eleitoral. As regras completas estão em tse.jus.br.
21: Legislação e jurisprudência trabalhista buscam combater a discriminação contra trabalhadores que sofrem com o alcoolismo. Além de comprometer o desempenho profissional, a saúde física e mental, a doença pode resultar em dispensa discriminatória.
20: Embora a dependência possa evoluir de forma silenciosa, ela causa a diminuição da produtividade, faltas repetidas sem justificativas, violência como assédio moral e agressões e aposentadoria precoce.
21: Quando a empresa tem conhecimento da condição, a demissão pode ser considerada discriminatória, de acordo com a súmula 443 do Tribunal Superior do Trabalho.
20: Só em 2025, dos mais de 522 mil processos julgados no TST, 3.641 foram sobre esta situação.
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21: A você, uma boa noite.
20: E até amanhã.
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0: Eu sou Paula Groba.
3: E eu sou Ricardo Nakaoka.
0: E estes são os destaques de hoje do Jornal do Senado, que começa agora.
3: O plenário analisa pena maior para violência sexual digital contra crianças.
0: Violência contra jornalistas nas eleições preocupa especialistas.
3: Prorrogadas MPs que tratam da taxa nas blusinhas e de subsídios aos combustíveis.
0: Boa noite.
3: Boa noite.
0: Garantir mais recursos para ações voltadas à infância e à adolescência pode passar a ser uma prioridade no orçamento público.
3: A Comissão de Direitos Humanos do Senado aprovou um projeto que inclui políticas para crianças e adolescentes entre os investimentos obrigatórios das emendas de bancada estadual. Os detalhes com o repórter Rodrigo Rezende.
4: As emendas de bancadas estaduais são recursos do orçamento direcionados coletivamente por deputados e senadores de um mesmo estado para áreas consideradas prioritárias. A lei já prevê uma lista de setores preferenciais e um projeto da senadora Damaris Alves, do Republicanos do Distrito Federal, aprovado na Comissão de Direitos Humanos, inclui políticas públicas para crianças e adolescentes entre as urgências. O relator, senador Eduardo Girão, do Novo do Ceará, foi favorável ao projeto. Ele teve seu relatório lido na CDH pelo senador astronauta Marcos Pontes, do PL de São Paulo.
6: Ao prever expressamente as políticas públicas direcionadas a crianças e adolescentes nas ações prioritárias das emendas de bancada estadual, a proposição corrige lacuna significativa e assegura a alocação de recursos indispensáveis à promoção da dignidade e desenvolvimento pleno deste grupo vulnerável.
4: O projeto segue para análise da Comissão de Assuntos Econômicos.
0: A proteção de direitos humanos de crianças e adolescentes também foi tema de um debate na comissão.
3: Os convidados discutiram medidas para aprimorar as políticas públicas voltadas à infância e à juventude. Repórter César Mendes.
7: No debate da Comissão de Direitos Humanos, Juliana de Souza Nunes, do Instituto Mãos Solidárias, que atua no Distrito Federal, contou um pouco da sua própria história de vítima de violência.
25: Eu fui abusada pelo meu padrasto. O delegado, ele me olhou e falou o seguinte para mim: você sabe que seu padrasto ele pode sair. Sabe o que eu senti naquele momento? Que não tinha proteção.
7: A senadora Damaris Alves, do Republicanos do Distrito Federal, revelou ter sido ela também vítima de violência infantil.
26: A violência que sofremos na infância, ela não nos define, são as nossas escolhas. Eu também sou sobrevivente da violência.
7: Para a juíza Cati do Prado, o maior desafio do Brasil na proteção de crianças e adolescentes é transformar o sistema normativo em direitos efetivamente vividos. Renato Godoy, do Instituto Alana, defendeu a aprovação do projeto da deputada Laura Carlos Carneiro, do PSD do Rio de Janeiro, que assegura o direito das crianças à natureza, em análise na Comissão de Meio Ambiente.
23: E o Senado pode dar um novo passo no combate à violência sexual contra crianças e adolescentes na internet. Os senadores analisam nesta terça-feira um projeto que endurece as penas para esses crimes, inclusive quando há uso de inteligência artificial, e cria novos instrumentos para acelerar as investigações.
3: Outro projeto em análise no plenário nesta semana amplia a divulgação do Ligue 180, canal de atendimento e denúncia de casos de violência contra a mulher. A reportagem é de Pedro Pincer.
5: O Senado pode votar esta semana uma proposta que prevê punições mais duras para a violência sexual digital contra crianças e adolescentes, inclusive nos casos em que é utilizada a inteligência artificial. A pena atual para quem adquire, possui ou armazena material com violência sexual é de 1 a 4 anos de reclusão e multa. O projeto aumenta essa punição para 3 a 6 anos de reclusão e multa. A senadora Damaris Alves, do Republicanos do Distrito Federal, deu mais detalhes.
26: Nós vamos dar com esse projeto poder aos policiais de retirar imediatamente essa live do ar. Nós vamos dar poder com esse projeto que o agente policial, o delegado, imediatamente haja na hora de identificar uma imagem no mundo online de abuso de violência sexual contra criança e adolescente.
5: Também pode ser votada a proposta que estabelece diretrizes para as atividades de inteligência no Brasil, definindo conceitos, funções e procedimentos para obtenção, análise e disseminação de informações. Outros itens na pauta da semana tratam da transferência automática do valor da pensão alimentícia diretamente para a conta do beneficiário ou do seu representante legal, da obrigatoriedade da divulgação do serviço telefônico de denúncias de violência contra a mulher, o Ligue 180, e de um acordo de coprodução cinematográfica entre Brasil e China.
23: E o presidente do Senado, Davi Alcolumbre, prorrogou por mais 60 dias a validade de 2 medidas provisórias editadas pelo governo federal. Uma delas acaba com o imposto de importação sobre compras internacionais de até 50 dólares, conhecido como taxa das blusinhas.
3: A outra concede subvenções a produtores e importadores de combustíveis derivados de petróleo. Com a prorrogação, o Congresso terá até o fim de setembro para votar as 2 propostas.
23: A segurança dos jornalistas na cobertura das eleições gerais de 2026 foi debatida no Conselho de Comunicação Social do Congresso.
3: A audiência destacou as medidas de proteção desses profissionais. Repórter Patrícia Oliveira.
8: Os participantes enfatizaram o ambiente hostil que marca a atuação da imprensa nesse período dentro e fora das redes sociais. Entre 2010 e 2022, ao menos 35 jornalistas foram assassinados no Brasil. O repórter Pedro Rafael Vilela destacou que nas coberturas eleitorais, muitas ameaças partem dos próprios políticos e assessores.
9: É retirar assuntos da agenda pública por meio da intimidação. Por isso que a violência contra jornalistas tem essa dimensão política, né? Ela busca restringir a circulação de informações de interesse coletivo.
8: Daniele Reis, do Observatório da Violência contra Jornalistas, detalhou o protocolo de recebimento de denúncias e investigação dos crimes.
10: Ele institui procedimentos de preservação de prova, inclusive as provas digitais, de escuta adequada, de sigilo das fontes, com vistas à redução da impunidade.
8: Para registrar violações à liberdade de imprensa, as denúncias podem ser enviadas diretamente pelos canais oficiais do Ministério da Justiça e Segurança Pública.
23: O senador Eduardo Girão, do Novo do Ceará, defendeu a revisão da legislação sobre as bets e medidas mais rígidas para conter a expansão das apostas. Segundo ele, o crescimento do setor tem provocado graves impactos sociais e econômicos e a proibição da atividade seria a forma mais eficaz de proteger a população.
3: Os impactos das apostas esportivas no Brasil foram debatidos em audiência pública conjunta das Comissões de Direitos Humanos e de Assuntos Sociais. De acordo com o parlamentar, o encontro reuniu representantes do governo, especialistas e entidades da sociedade civil para discutir medidas de enfrentamento aos prejuízos causados pelas bets.
11: Infelizmente, falta de aviso não foi. Nós votamos contra, fomos minoria, mas temos que consertar. O Senado tem que consertar isso, no meu modo de entender, proibindo a jogatina, qualquer que seja, no nosso território nacional.
0: Já o senador Romário, do PL do Rio de Janeiro, defendeu por videoconferência a aprovação da PEC, que acaba com a escala de trabalho 6-1.
3: O parlamentar que acompanha a Copa do Mundo nos Estados Unidos disse que não se licenciou do mandato para poder votar a favor da proposta, caso ela entre na pauta do plenário do Senado.
0: Todos os anos, milhares de peregrinos percorrem a pé ou de bicicleta o caminho da fé em direção ao Santuário de Aparecida. Agora, esse percurso passa a ter reconhecimento oficial como roteiro turístico.
3: A lei sancionada pelo governo e de autoria do senador astronauta Marcos Pontes fortalece o turismo religioso, cultural e rural em mais de 70 cidades de Minas Gerais e São Paulo. Os detalhes com o repórter Henrique Nascimento.
12: O Caminho da Fé agora é reconhecido oficialmente como roteiro turístico. A rota reúne mais de 70 cidades de Minas Gerais e de São Paulo e tem como destino o Santuário Nacional de Nossa Senhora Aparecida, em Aparecida, no interior paulista. A lei teve origem em projeto do senador astronauta Marcos Pontes, do PL de São Paulo. Para ele, o reconhecimento pode atrair investimentos e melhorar a estrutura para os peregrinos.
13: Isso vai atrair investimentos para essas cidades, mais negócios, mais possibilidades de desenvolvimento. Nós vemos na Europa o caminho de Compostela e por que não a gente ter todo esse desenvolvimento no nosso país também.
12: O ramal principal começa em Águas da Prata, passa por cidades mineiras e paulistas e segue até Aparecida. Segundo a Polícia Rodoviária Federal, cerca de 39 mil romeiros passaram pela rodovia Presidente Dutra em 2025, no feriado de Nossa Senhora Aparecida.
3: Com edição de Paula Groba e trabalhos técnicos de João Lira, o Jornal do Senado fica por aqui. Acompanhe agora as notícias da Câmara dos Deputados. Boa noite.
0: Boa noite e até amanhã.
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15: Avança a proposta sobre adaptação de moradias às pessoas com deficiência.
16: A comissão aprova prioridade para cidades atingidas por eventos climáticos.
15: Deputados analisam criação de Força Nacional para o combate a desastres.
17: Boa noite. O projeto que institui agrupamento especial de bombeiros para combater catástrofes avança na Câmara. A repórter Maria Neves tem as informações.
27: A Comissão de Segurança Pública da Câmara aprovou o projeto do deputado Lúcio Moschini, de Rondônia, que institui uma Força Nacional Integrada de Combate a Emergências. Essa força será composta por bombeiros militares estaduais que deverão receber treinamento especializado para enfrentar qualquer tipo de desastre. Pelo texto aprovado, a Mobilização Nacional de Resposta Integrada em Desastres funcionará em regime de cooperação entre a União e os Estados. Assim como ocorre atualmente com a Força Nacional de Segurança Pública, a Unidade Especial de Bombeiros deverá ser acionada pelo governador do estado atingido pela catástrofe. A atuação do grupo também poderá ser solicitada por um ministro de Estado. Como explica Lúcio Moschini, o objetivo da proposta é equipar o país com um grupo de socorro treinado e com comando centralizado, capaz de dar respostas rápidas em casos de emergências.
28: Essa instituição, ela tem que ter CNPJ, ela tem que ter estrutura organizacional, ela tem que ter treinamento, tem que ter comandante e não precisa fazer nenhum concurso. Basta que os estados se habilitem para fazer parte dessa Força Nacional, envie seus membros, esses membros serão treinados dentro de uma instituição totalmente regulamentada, com hierarquia e quando sim houver a necessidade, essa Força Nacional será acionada, vai tomar as providências necessárias de acordo com o desastre.
27: Ainda de acordo com o projeto aprovado, a gestão e o treinamento do grupo serão compartilhados entre os Ministérios da Integração, do Meio Ambiente e da Justiça e Segurança Pública. O financiamento virá de recursos do Fundo Nacional de Segurança Pública, do orçamento do PrevFogo, que é o Centro Nacional de Prevenção e Combate aos Incêndios Florestais, e do Sistema Nacional de Defesa Civil. Na Comissão de Segurança Pública, o relator, deputado delegado Bruno Lima, de São Paulo, promoveu pequenas mudanças no texto. Dentre elas, alterou o nome do Grupamento Especial de Bombeiros. O texto inicial previa Brigada de Mobilização Nacional. Foi o relator que propôs renomear o grupo para Mobilização Nacional de Resposta Integrada em Desastres. Segundo o delegado Bruno Lima, a alteração visa adequar a iniciativa à realidade federativa e ao Sistema Nacional de Proteção e Defesa Civil. O projeto ainda passará pela análise de 4 comissões da Câmara. Se aprovado, terá de passar também pelo Senado antes de virar lei. Da Rádio Câmara de Brasília, Maria Neves.
14: Meio Ambiente.
1: Comissão aprova a proposta que prioriza municípios atingidos por desastre climático em emendas de bancadas. Vamos saber mais sobre a matéria com a repórter Júlia Lopes.
2: A Comissão de Integração Nacional e Desenvolvimento Regional da Câmara dos Deputados aprovou o projeto de lei complementar que determina prioridade nas emendas de bancada estadual ao orçamento federal para os municípios atingidos por calamidades climáticas reconhecidas pela Defesa Civil Estadual nos últimos 5 anos. As emendas de bancada são destinadas a projetos estruturantes nos estados e no Distrito Federal. Pelo texto aprovado, os recursos poderão ser direcionados a obras de infraestrutura mais resilientes, com uso de tecnologias inovadoras, sistemas eficientes de drenagem, materiais mais duráveis e soluções de energia limpa, reduzindo os impactos de eventos climáticos extremos. O relator do projeto, deputado Gabriel Nunes, do PSD da Bahia, destacou a importância da correta distribuição desses recursos para fortalecer os municípios mais vulneráveis.
6: Os municípios afetados com problemas climáticos têm diversos problemas para enfrentar. E, naturalmente, a celeridade dos recursos faz com que os prefeitos possam planejar, né, a reconstrução do seu município, possa fazer com que os recursos cheguem na ponta.
2: A proposta também ressalta que infraestruturas adaptadas às novas realidades climáticas ajudam a proteger vidas e patrimônios, além de atrair investimentos, gerar empregos e fortalecer o desenvolvimento local. Em janeiro deste ano, o Ministério da Integração e do Desenvolvimento Regional reconheceu a situação de emergência em 137 cidades afetadas por desastres, como estiagem, seca, vendavais, granizo, inundações e incêndios florestais. O Ministério lembra que municípios com reconhecimento federal de emergência ou calamidade pública podem solicitar recursos para ações de defesa civil por meio do Sistema Integrado de Informações sobre Desastres. A proposta altera a Lei Complementar 210 de 2024, que trata da apresentação e execução das emendas ao orçamento, e agora segue para análise na Comissão de Finanças e Tributação. Da Rádio Câmara de Brasília, Júlia Lopes.
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14: Ciência e Tecnologia.
17: Helder Salomão, do PT do Espírito Santo, manifesta apoio ao projeto que proíbe as apostas esportivas online, conhecidas como bets. O parlamentar alega que esse tipo de jogo provoca endividamento, dependência psicológica e problemas de saúde mental.
4: Na avaliação de Helder Salomão, a regulamentação das plataformas digitais é um passo importante para combater práticas que prejudicam as famílias brasileiras. Para ele, a regulação das redes sociais não restringe a liberdade de expressão, mas coíbe o cometimento de crimes digitais.
17: Sargento Faur, do PL do Paraná, também critica as apostas online e ressalta que votou contra a proposta que regulamentou o setor. Segundo o parlamentar, as bets provocam o endividamento e prejuízos financeiros para muitas famílias brasileiras.
4: Sargento Faur alerta ainda para os riscos do jogo compulsivo. O deputado orienta pessoas com sinais de dependência a buscar ajuda profissional.
14: Educação.
17: Ranieri Paulino, do Republicanos, defende a criação da Universidade Federal do Brejo, com sede em Guarabira, na Paraíba. Segundo ele, a instituição atenderia uma demanda histórica da região e pode ampliar o acesso ao ensino superior público, além de impulsionar o desenvolvimento local.
4: Ranieri Paulino propõe ainda que o Hospital Regional Antônio Paulino Filho funcione como hospital-escola. Ele argumenta que a iniciativa contribui para qualificar o atendimento no SUS e ampliar a oferta de médicos e enfermeiros no interior da Paraíba.
14: Habitação.
17: Comissão da Câmara aprova a proposta que prioriza a adaptação de moradias para pessoas com deficiência em programas habitacionais. A repórter Sofia Peçanha tem mais informações sobre a iniciativa.
5: A Comissão de Defesa dos Direitos das Pessoas com Deficiência aprovou o projeto que sugere moradias extras para pessoas com deficiência em caso de alta demanda em programas habitacionais. A proposta altera o Estatuto da Pessoa com Deficiência, que, anteriormente, priorizava a pessoa com deficiência ou seu responsável na aquisição de imóvel para moradia própria, sendo reservados, no mínimo, 3% das unidades habitacionais. O autor do projeto, o deputado Fausto Júnior, do União do Amazonas, entende que não se trata apenas do direito à moradia, mas sim do direito à moradia digna, ou seja, um lar que seja seguro, saudável, habitável e acessível em todos os aspectos. O projeto sugere que a alteração não modifique o percentual mínimo de 3% estabelecido por lei, já que cada programa habitacional apresenta demandas específicas. O texto alerta que o aumento desse percentual poderia gerar custos desnecessários aos entes federativos, sem garantir que todas as necessidades fossem efetivamente atendidas. Dessa forma, a medida propõe que, caso haja demanda superior ao mínimo estabelecido, o responsável pelo programa habitacional promova as adaptações necessárias em unidades já construídas ou em construção, garantindo assim que todas as pessoas com deficiência interessadas sejam atendidas. O deputado Duarte Júnior, do Maranhão, relator na comissão, reforçou que, em relação a edificações multifamiliares, o estatuto já prevê que a pessoa com deficiência e seu responsável tenham acessibilidade garantida nas áreas de uso comum e nas unidades habitacionais.
7: Garantir que essas construções sejam acessíveis. Mais recentemente, a gente aprovou algumas alterações no programa Minha Casa Minha Vida e um ponto que foi inserido foi exatamente esse, para que tivesse a certeza inequívoca de que essas construções fossem acessíveis e as pessoas com deficiência, no caso das moradias verticais, nos prédios, pudessem ter ali os primeiros andares, os térreos, priorização das pessoas com deficiência.
5: O direito à moradia é um direito social assegurado pela Constituição Federal e pela Declaração Universal dos Direitos Humanos da ONU, que abrange diversos fatores, como habitabilidade, acessibilidade, localização adequada, infraestrutura, dentre outros. Agora, o projeto que sugere moradias extras para pessoas com deficiência em caso de alta demanda em programas habitacionais segue para a Comissão de Constituição e Justiça. Da Rádio Câmara de Brasília, Sofia Peçanha.
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14: Votação.
4: Fernanda Melchiona, do PSOL do Rio Grande do Sul, critica parte da oposição por obstruir a votação do projeto que tipifica o crime de misoginia. A deputada considera que a medida é um instrumento de combate à violência e ao discurso de ódio contra as mulheres.
17: Fernanda Melchiona também cobra o avanço de outras pautas em tramitação no Congresso, como a instalação da CPMI sobre o Banco Master e a votação do projeto que prevê a redução da escala de trabalho. Para ela, essas propostas respondem a demandas relevantes da sociedade.
4: Ismael, do PL de Santa Catarina, manifesta preocupação com a proposta que cria o crime de misoginia. Na avaliação do deputado, a redação da proposta pode gerar interpretações amplas e afetar direitos como a liberdade de expressão religiosa, de consciência e de ensino.
17: Ismael defende, então, o fortalecimento das políticas de prevenção e enfrentamento à violência contra as mulheres, com ampliação da rede de acolhimento, capacitação de agentes públicos, produção de dados, apoio às vítimas e campanhas de conscientização.
4: Carla Dixon, do PL do Rio Grande do Norte, defende projeto que cria o auxílio financeiro mensal para mães atípicas. Na explicação da deputada, a medida oferece apoio financeiro às mães que deixam o trabalho para cuidar de filhos que exigem acompanhamento permanente.
17: Carla Dixon acrescenta que o benefício seria concedido independentemente do benefício de prestação continuada, o BPC. Para ela, a medida reconhece as dificuldades enfrentadas pelas famílias atípicas e amplia a rede de proteção a essas mães.
14: Transportes.
4: Carros com mais de 5 anos de fabricação poderão ser obrigados a passar por vistoria periódica. O repórter José Carlos Oliveira tem detalhes da proposta.
8: A Câmara dos Deputados analisa o projeto de lei que estabelece a vistoria veicular periódica para carros com mais de 5 anos de fabricação. Atualmente, essa vistoria é exigida apenas em ocasiões específicas, como durante a venda do veículo. A proposta consolida no Código de Trânsito Brasileiro várias regras que hoje estão dispersas em resoluções do CONTRAN, o Conselho Nacional de Trânsito. A vistoria passaria a integrar a verificação de itens de segurança com o controle de emissão de poluentes e ruídos. Também seria exigida em casos de recuperação de veículo roubado e suspeita de clonagem. A condução de veículo sem vistoria obrigatória ou com laudo de reprovação se tornaria infração grave na carteira de habilitação com multa de R$ 195,00 e retenção do carro até a regularização. A proposta é do deputado Fausto Pinato, que rebate algumas críticas que o texto recebeu nas redes sociais.
10: Quando eu propus esse projeto, a intenção nunca foi onerar o cidadão mais pobre ou mais rico. O problema é que eu mexi numa ferida sem querer, né? Ter um comércio de autopeça de carros mais velhos nisso e mexeu com pessoas realmente que estão ligadas ao crime organizado, principalmente na questão de autopeça e roubo de veículos. Então eu queria dizer ao cidadão. Aquele cidadão mais pobre não onera nada.
8: A proposta de vistoria periódica para veículos com mais de 5 anos de fabricação foi aprovada na Comissão de Viação e Transporte, com ajustes feitos pelo relator deputado Cezinha de Madureira, do PSD de São Paulo. O texto está em análise agora na Comissão de Constituição e Justiça. Da Rádio Câmara de Brasília, José Carlos Oliveira.
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14: Justiça.
17: O projeto de Paulo Soares, do Podemos de São Paulo, endurece o combate à corrupção sistêmica. A proposta, segundo ele, prevê a responsabilização de agentes públicos e de pessoas envolvidas em esquemas de corrupção, com penas que podem chegar a 20 anos de prisão.
4: O parlamentar afirma que a iniciativa fortalece os mecanismos de transparência e fiscalização no poder público. Paulo Soares também defende a apuração de denúncias de corrupção e diz que pretende atuar no Congresso em defesa do combate aos desvios de recursos públicos.
11: bairros.
17: Chico Alencar, do pessoal do Rio de Janeiro, sugere o endurecimento das regras sobre a guarda de dinheiro em espécie por agentes públicos. O deputado sustenta que valores elevados encontrados em operações policiais levantam suspeitas sobre a origem dos recursos.
11: Para Chico Alencar, a manutenção de grandes quantias de dinheiro em espécie, principalmente em períodos eleitorais, compromete a transparência da administração pública. Ele considera que a medida fortalece o combate à corrupção e aumenta a transparência na atuação de agentes públicos.
17: O Tony de Paula, do PSD do Rio de Janeiro, defende as investigações sobre supostos recursos do Banco Master destinados ao financiamento de um filme sobre Jair Bolsonaro. Ele diz que é necessário esclarecer a origem, a destinação e a aplicação dos valores envolvidos.
11: O Tony de Paula reforça que as investigações devem alcançar todos os agentes políticos, independentemente de posicionamento ideológico. Ele também manifesta confiança na condução do caso pelo ministro André Mendonça e defende a transparência na apuração dos fatos.
14: Segurança Pública.
17: Messias Donato, do União do Espírito Santo, defende o enquadramento das facções criminosas, como o PCC e o Comando Vermelho, como organizações terroristas, frente à decisão do governo estadunidense de sancionar cidadãos e empresas brasileiras ligadas a esses grupos.
11: Na opinião de Messias Donato, a medida é urgente para sufocar os negócios ilícitos dessas organizações no país. O congressista critica ainda a relutância do governo brasileiro em classificar como terrorismo as táticas de pânico e de submissão que esses grupos impõem à sociedade.
17: Termina agora o Jornal Câmara dos Deputados, produzido pela Rádio Câmara, com trabalhos técnicos de Everson Urani e apresentação de Val Monteiro e Márcio Aquilissardi. Uma boa noite para você.
11: Você fica com as notícias do Tribunal de Contas da União. Boa noite.
14: Minuto do TCU.
12: O Tribunal de Contas da União avaliou o serviço digital de seguro-desemprego para trabalhadores formais. A auditoria identificou limitações no atendimento ao público, demora na análise de recursos e falhas de integração entre sistemas. O tribunal constatou que empregadores precisam inserir os mesmos dados no Empregador Web e no E-Social, duas plataformas do governo usadas para registrar informações trabalhistas. Essa duplicidade aumenta o risco de erros e pode dificultar o acesso de trabalhadores ao benefício. O TCU determinou que o Ministério do Trabalho e Emprego adote medidas

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0: 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Você sabia que o mexicano Antônio Carbajal foi o primeiro jogador a disputar 5 Copas do Mundo? O feito parecia impossível na época, mas abriu caminho para outros atletas que também alcançaram essa marca histórica. Uma verdadeira demonstração de longevidade no esporte. 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

0: 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Você sabia que o Brasil é a única seleção do mundo que participou de todas as edições da Copa do Mundo? Desde 1930, a seleção brasileira marcou presença em todos os mundiais, um feito que nenhuma outra nação conseguiu alcançar. E foi justamente em uma Copa do Mundo que surgiu um dos maiores ídolos da história do futebol. Em 1958, na Suécia, Pelé tinha apenas 17 anos quando marcou seu primeiro gol em mundiais, tornando-se o jogador mais jovem a balançar as redes em uma Copa. Uma história que mostra como a paixão pelo futebol faz parte da trajetória do Brasil e do mundo. Esse foi o Momento da Copa. Daqui a pouco tem mais curiosidades para você. 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

0: 3h56.
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Bom dia! Terça-feira gostosa. Terça-feira, turma! E aí, tá tudo bem com você? Tá tudo certo? Olha, eu sou o Fontenelle e nós estamos chegando a partir de agora no seu rádio, trazendo o fino da nossa música sertaneja, gente. Estamos vivendo a terça-feira. Terça-feira gostosa. Terça-feira, 7 de julho do ano 2026. Dia do Bombeiro Brasileiro, dia do hospital. Ah, hoje também é o seu dia. Parabéns pra você, tá? Saúde, paz, tudo de bom, bora acordando o Brasil. Vem, vem, vem, mimosa, bora nessa, tá na hora. Bora acordar, gente, desperta aí, turma. Estica o corpo, bora desamassar essa cara. Tá na hora, acorda aí, turma. Bora, bora tirar o povo da cama. Galinho do sítio, tá dando o ar da graça. Bora nessa, bora despertar. Bora acordar, gente. Bom dia, homem. Estica o corpo, bora nessa. Bora acordando e despertando, mais um dia vem chegando. Bora, bora tirar o povo da cama, tá na hora, viu? Terça-feira gostosa, trio Parada Dura, Arapuca, pra gente começar bem o dia, começar bem a nossa terça-feira.

0: Barreirito Júnior, só capilão no Alô Bom Dia. Boa terça-feira aí pra todo mundo, bora acordar.
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2: Alô?
3: Alô?
1: Alô? 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
0: Bora, bora pro WhatsApp, bora acordar o Brasil, alô.
4: Bom dia, Fontenelle.
0: Bom dia.
4: Aqui é a Jacira Fernandes de Gaspar, Santa Catarina.
0: Ô, Jacira.
4: Eu te pedi a musiquinha Estrada da Vida.
0: Boa.
4: E vai para todos os ouvintes, tá bom?
0: Obrigado.
4: Pra você também. Um beijo.
0: Beijo. Boa semana pra você, meu bem. Tudo de bom.
5: Bom dia, Fontenelle.
0: Bom dia.
5: Que é Zefinha de Ponto Novo.
0: Ô, dona
5: Quero
0: Zefinha.
5: Ouvir a música de Milionário José Rico.
0: Certo.
5: Para oferecer minha família, meus amigos, minhas amigas, aos ouvintes. E a você.
0: Obrigado.
5: Um abraço.
0: Beijão, bom dia, viu, minha amiga? Deus te abençoe.
6: Bom dia, Fontenelle.
0: Bom dia.
6: Estamos começando o programa, José Lita, Pecuru, Maranhão.
0: Valeu, meu irmãozão, bom dia pra você, tá tudo de bom, milionário José Rico. Estrada da Vida, de 1977. A gente toca onde, hein? Toca no Alô, Bom Dia, o programão sertanejão número...

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2: Ó, bora juntos. Terça-feira gostosa, gente. Bom dia! Você do volante grande dos aplicativos, taxistas. Alô, porteiros!
3: No

Sampaio, dinheiro emprestado aqui no Alô, bom dia, o programão cabeceira, o número um do Brasil, gente. Olha, dinheiro emprestado não é para qualquer um, viu? Ainda mais nos dias de hoje, que tá bem difícil o tal do dinheiro, né, gente? Não tá fácil não, hein? Deixa eu mandar alusão especial aqui para Rosana em Bragança, tá com nós, um abraço lá pro esposo dela também, né? Alô, Ricardo Luiz, você tá bom, meninão? Ah, aquele abraço, viu? Tá sempre aí acompanhando o Fontenelle nas manhãs do rádio, pessoal de Bragança Paulista, sempre em peso aqui com a gente. O Osvaldo tá na Penha, o Rivelino está em São Paulo, né, Rivelino? Aquele abração especial pra você também, meninão, uma terça-feira abençoada.

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0: muita música e alegria no começo do seu dia. Ah, que gostoso, gente! Ah, maravilha! Nossa terça-feira começa super especial. Bom dia!
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3: Desde 1953, quando foi realizada a primeira Exposição Nacional de Autopeças, esses eventos se tornaram um grande sucesso no Brasil. Os profissionais do setor sempre compareceram aos milhares. As feiras são ótimas para se atualizar, fazer novos contatos e rever os amigos. Nos anos pares, o primeiro grande encontro é na Autopar. Em 2024, a Mostra Paranaense será realizada entre os dias 8 e 11 de maio. O pavilhão do Expotrade Pinhais, na Grande Curitiba, vai reunir cerca de 700 empresas. A organização espera mais de 60 mil visitantes. 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
0: Gino e Geno, nós enverga? Ah, mas não quebra.

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0: Da caprichada, hein? Bison e com Maceto aqui no Alô Bom Dia. Mundão moderno. É o mundão de hoje, né, gente? Bom dia pra você, boa terça.
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3: Alô?
2: Alô, bom dia.
0: Bora zapiar, bora acordar terçou com muita alegria. Bom dia.
4: Alô, bom dia. Fala, Fontanelli.
5: Opa. Alô, bom dia, Júlio, para Parapuã. Fala comigo, rapaz. Tamo junto misturado.
0: Sempre.
5: Toca uma música aí pra nós aí. Toca pituca aí. Teodoro Sampaio.
0: Adoro Sampaio.
5: Fala comigo. Alô, bom dia.
0: Aí sim, hein? Alô, Juras. Aquele abração. Alô, bom dia.
6: Bom dia, Serginho. Toca pra nós aí.
0: Opa.
6: Clique de novo. A Mula Preta, feliz pra você e pra todos os ouvintes.
0: Obrigado.
6: Beleza?
0: Boa, Tonico e Tinoco, modão caprichado.
7: Alô, bom dia, Fontenelle.
0: Bom dia.
7: Toca pra nós aí, Coração de Luto.
0: Olha
7: aqui aí. É o José de Ubatuba.
0: Aô, Zé, aquele abração, obrigado pelo carinho da sua audiência sempre, Teodoro e Sampaio. O Pitoco tá chegando aqui no Alô, bom dia. O caprichadão número um do seu rádio.
7: Pega, Ju.
0: Bora juntos no rádio, gente.
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1: Boa terça-feira aí pra todo mundo, tá, gente? Tá na hora de acordar, tá na hora de despertar pra mais um dia.
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Tunico e Tinoco, a mula preta no Alô Bom Dia, o caprichadão número 1 do seu rádio na terça-feira gostosa, né, gente? Ainda iniciozinho de semana e ó, dá tempo de você pedir comigo hoje o pendrive de modão caprichadão do Alô Bom Dia, o pendrive do Fontenelle. 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Bom dia, alegria!

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0: É muita música e alegria no começão do seu dia. Vem comigo, tá? Eu quero você aqui comigo. São 2 horas com o fino da nossa música sertaneja. É muita moda boa, viu, gente? Bom dia!
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3: Fala, companheiros e companheiras, amigos e ouvintes do Alô Bom Dia e do querido amigo Sérgio Fontenelle, que estão nos acompanhando nessa terça-feira, especialmente você, que já está no trabalho, na estrada, no campo ou começando mais uma jornada. Que seja um dia de muitas realizações para todos nós. Aqui quem fala com vocês é o Dinei Sertanejo e hoje quero falar de um nome que talvez não seja sempre, né? Não esteja sempre nos holofotes, mas que ajudou e muito a construir boa parte da história da música sertaneja. Você conhece o Antônio Domiciano?
4: Olé!

natural de Itirapuã, no interior de São Paulo, ele fez de Franca sua terra de vida e inspiração. Durante o dia trabalhava como carteiro, levando cartas e notícias às famílias, mas à noite, quando chegava, transformava experiências, sentimentos em histórias, em canções que falavam diretamente ao coração do povo. Ao lado de seu grande parceiro, Rio Negro, criou sucessos que marcaram gerações, gravadas também por Rio Negro e Solimões, como Só Lembranças, Depois de Você, Vida de Peão, Rei da Festa e tantas outras músicas que se tornaram parte da trilha sonora da vida de milhares de brasileiros. Seu talento também foi reconhecido por grandes artistas como Christian Ralph, Gian e Giovanni, Trio Parada Dura, Dudu e Dalvan, Lourenço Lorival e entre tantos outros nomes importantes da nossa música sertaneja. A história de Antônio Domiciano nos mostra que existem pessoas que deixam sua marca não apenas pela fama, mas pela qualidade daquilo que produzem. Ele entregava cartas durante o dia, né? Mas entregava emoções em forma de músicas para todo o Brasil. Por isso, seu nome merece respeito, reconhecimento e aplausos. Seu legado continua vivo em cada moda que toca no rádio, em cada lembrança guardada no coração dos apaixonados pela verdadeira música sertaneja. Então é isso, companheiros e companheiras. Se vocês não conheciam Domiciano, trouxe para vocês aqui um pouco da história dele, como letrista principalmente, né? O Domiciano, ele é letrista, e o Rio Negro ali era o arranjador das músicas, mas eles fizeram muita moda bacana. E para deixar aqui, para mostrar para vocês o quanto que essa dupla era fantástica, deixo Camisa Manchada, do Christian Ralph, composta pelo Domiciano e o Rio Negro. E uma ótima terça-feira para você, uma semana de bênçãos. Até amanhã no próximo Essência Sertaneja. Tchau!

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2: Bom dia com muita alegria. Boa terça-feira, gente. Bora despertar, bora acordar.

0: Esse é o Teixeirinha, coração de luto no Alô Bom Dia, o sertanejão número um do seu rádio.
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2: Alô?
3: Alô?
1: Alô? Alô, bom dia!
0: Bora zapear pelo Brasil, bora falar com a caboclada que vai despertando e acordando cedinho nesta terça-feira. Alô, bom dia!
4: Bom dia, Fortinelli. Aqui é o Vilma Mazinho, Pirapora, Minas Gerais.
0: Ô, Mazinho!
4: Manda a música aí, é. Menino da aldeia, bom, pra nós.
0: Agora.
4: Alô.
0: Falou, menino. Menino, boa terça-feira pra você, tudo de bom, tá, irmãozão? Alô, alô, bom dia.
5: Bom dia, Fontinete.
0: Bom
5: Deus
0: dia.
5: Te abençoe, é o povo feliz.
0: Povo feliz.
5: É o povo feliz aí, com Dilizar, feitista espanhol. Quero trazer pra todo meu neto aqui da rádio e pra todo meu neto aqui de fora também.
0: Valeu, vô Felício, boa terça-feira pro senhor, alô.
6: Bom dia, Fontinete.
0: Bom dia.
6: Toca uma música boa aí com Gino pra nós, tá?
0: Aí sim.
6: Um abraço, fica com Deus, tudo de bom.
0: Amém, minha queridona, tudo de bom pra você, boa terça-feira. Agora tem Lourenço e Lourival, menina da aldeia, pra gente ir despertando pra mais um dia, com muita moda boa, modão caprichado no rádio, bora juntos, Brasil, bom dia.

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2: É modão caprichado, é modão gostoso pra você ir despertando e acordando no som gostoso e amigo do rádio. Bom dia pra você, boa terça-feira.

0: Feitiço Espanhol com Zilo e Zalo de 1971, no início do seu dia, semana ainda começando, terça-feira. Caboclão, como é que tá a sua vitalidade, hein? Ejaculação rápida, ereção fraca, tudo isso tem uma solução. 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Boa terça, Camila!
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0: 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Bom dia, alegria! Alô.

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2: 4h58.
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6: Deus abençoe você e toda a sua família. Que alegria estar no Alô Bom Dia com Sérgio Fontenelle. Uma abençoada terça-feira para todos os nossos ouvintes. Eu tenho certeza de que Deus vai falar muito ao seu coração através deste programa.
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6: Mateus capítulo 8, versículo de 1 a 4. Tendo Jesus descido do monte, numerosas multidões o seguiam. Eis que um leproso se aproximou e se ajoelhou diante dele, dizendo: Senhor, se queres, tu tens o poder de me purificar. Jesus estendeu a mão, tocou nele e disse: Eu quero, fica limpo. No mesmo instante, o homem ficou curado da lepra. Então Jesus lhe disse: Olha, não digas nada a ninguém, mas vai, mostra-te ao sacerdote, faz a oferta que Moisés ordenou, para servir de testemunho para eles. Olha que interessante. A lei dizia que não podia tocar em leproso, porque você tocando em leproso, você se contaminava. Jesus está acima da lei. Ele toca o leproso para dizer: eu estou acima da lei, eu toco o leproso. Para dizer: não, não é ele que vai me... ele não vai me contaminar, mas sou eu que vou purificá-lo. Então Jesus tocando o leproso não é contaminado pelo leproso, mas Jesus tocando o leproso purifica o leproso. O Senhor dá a entender que não cura como servo, mas como Senhor. E não havia nada de inconveniente em tocar o leproso, porque não foi a mão que se manchou com a lepra, mas o corpo do leproso é que ficou limpo com o contato da sua mão divina. Essa mão de Jesus precisa também me tocar. Sabe, irmão e irmã, agora eu falo com você que é católico. Nós, católicos, temos uma graça gigante, uma graça imensa, que é comungar Cristo. Você que é católico, nós acreditamos que a hóstia consagrada, isto é o meu corpo, isto é o meu sangue. Eu preciso ser curado do meu pecado. Só Jesus pode fazer isto. Lembre-se, você também que é católico, que a confissão é o lugar onde nós curamos, pedimos para Jesus curar o nosso pecado. Eucaristia e confissão.

0: toda a sua família. Eu clamo a tua poderosa bênção. Visita agora com bênção de proteção, a bênção que só o Senhor pode dar. Abençoe-vos o Deus Todo-Poderoso, Pai e Filho e Espírito Santo. Amém.
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2: De volta amanhã no Alô Bom Dia, o programa sertanejão número 1 do Brasil. Agora tem Gino e Gino, Camisa Molhada, mais uma moda daquelas, né? Daquelas de tirar pica-pau do oco. Bora juntos, bora que bora, vamos que vamos, gente.

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2: Bora juntos, terça-feira gostosa, bora acordar, gente, tá na hora!
3: Bom dia! Quem sabe do

0: Esse é o Michel Teló, meu erro, na terça-feira gostosa. Bom dia.
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3: Alô?
1: Alô? Alô, bom dia.
0: Bora pro WhatsApp, bora falar com os ouvintes de todo o Brasil. Bom dia.
4: Bom dia, meu amigo Fantinelli. Seu programa só é nota 10, né? A gente
0: obrigado,
4: escuta
0: irmão.
4: Aqui todos os dias.
0: Bom demais.
4: Joseli daqui de Itapecuru. O senhor, você tem que me dar um alô de vez em quando. Se eu tô ouvindo seu programa direto. Esqueceu do seu amigo,
0: senhor? É nada.
4: Itapecuru, Mirim, Maranhão.
0: Valeu, meu irmão. É muita gente, hein? Alô.
5: Bom dia, bom dia, bom dia, meu amigo Fantinelli.
0: Bom dia.
5: Manda um alô pra nós que encosta aí, que é
0: Alô, rapaz, o pessoal cobra mesmo, hein? Alô, bom dia.
6: Oi, Fontenelle.
0: Bom dia.
6: Bom dia, eu sou Aldérico Pereira de Itiúba, na Bahia. Sou ouvinte do Alô, bom dia.
0: Que legal.
6: Tô na sintonia todas as madrugadas. Olha, se possível, eu gostaria de ouvir a música Poeira, com Du Glacial.
0: Seu pedido é uma ordem. Tá chegando Du Glacial. Poeira, no Alô, bom dia.
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1: Ah, resumimos a sua história em música boa, viu? Bom dia pra você, boa terça-feira.

Brasil e Parintins, tô chegando no pedaço, chegando na sua casa, chegando no seu rádio, no seu carro. 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Bom dia, boa terça, Brasil!

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0: Estamos aqui com muita moda boa, tocando o fino da música sertaneja no seu rádio, viu? Bora despertando e acordando, gente. Vem pra cá, caboclada.
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0: O programa sertanejo número 1 do Brasil. Boa terça-feira.
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3: Sérgio Fontenelle, bom dia pra você. Vamos ao segundo capítulo de Gino e Geno. Que história, hein, Sérgio Fontenelle? Eles saíram do circo de lona pra serem a dupla que mais vendia disco na década de 70. Era eles disputando com o trio Parada Dura. E aí, depois, nos anos 80, que chegou uma dupla chamada Chitãozinho Chororó, que aí concorreu também com o Gino e Geno, né? Aquela época, Sérgio Fontenelle, a gente não escutava a música primeiro no rádio, não. A gente sabia que a dupla lançou um disco, a gente ia lá e comprava o disco pra poder ver o que tinha no disco. Às vezes a rádio tocava uma música, mas você ouvia o disco inteiro em casa, né? Tinha aquele tocadisco. Eu tenho um tocadisco em casa, tenho alguns discos do Gino e Geno, pois é. Mas em 1974, o Geraldo encontrou o Sebastião, os dois cantaram juntos, dois mocinhos, né? Dois meninos ainda, dois rapazinhos ainda, e... Aí tinha dupla, né, que chamava Tonico Tinoco, tinha um Carreiro e Pardinho, tinha um monte de dupla. O Gino chegou pro Geraldo e falou assim: ó, Geraldo, não dá pra ser Gino e Geraldo, a gente vai ter que achar um nome pra você. Aí, numa conversa assim rápida, Gino e Geno. Pronto, aquilo ali suou, todo mundo gostou, todo mundo achou harmonioso o nome da dupla, né? E aí, os dois começaram a cantar. Olha, uma curiosidade pra você. O disco que mudou o patamar do Gino e Geno se chamava Berrante de Ouro. Esta música e esse disco levou o Gino e Geno a conquistar patamares realmente estrondosos no Brasil. Minas Gerais, Mato Grosso, Paraná, Rio Grande do Sul. No Nordeste, era uma dupla sertaneja que tocava e tocava muito. Eles foram incríveis, né? O Gino e Geno não veio nos anos 70 ou 80 só pra brincar, né? O Brasil inteiro ainda ia dançar com eles, mas isso eu conto no programa de amanhã, Sérgio Fontenelle.

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0: não corta. Aí é caprichadona, hein? É a nova geração da música sertaneja em destaque aqui no Alô, Bom Dia.
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2: Alô?
1: Alô, bom dia.
0: Bora falar com os ouvintes do Fontenelle, pessoal por todo o Brasil falando com nós. Bom dia.
3: Bom dia, meu amigo Serginho Fontenelle. Como é que você tá? Tudo em paz e tranquilo?
0: Tudo em riba.
3: Tá bom, graças a Deus. Saúde, pai, coisa atrás. Tô aqui ouvindo o seu programa. Top de linha, beleza? Oi. Manda um abraço e um alô pra cá, pra mim, Claudinei.
0: Agora.
3: Pereira das Rimas de Taguatinga, Tocantins.
0: Alô, Taguatinga, alô, Tocantins, bom dia, alô.
4: Oi, Serginho, tudo bom?
0: Bom dia.
4: Aqui é a Marta, micareta de Cláudio Mato Grosso.
0: Ô, Marta.
4: Eu queria ouvir com o Francisco Petrone. Quem sabe?
0: Olha aí.
4: E oferecer pra todos os ouvintes da rádio.
0: Legal.
4: E olha que são muitos, hein?
0: Bastante.
4: Grande abraço pra você.
0: Outro abraço. Abraço para você, para todo o Brasil.
5: Bom dia, Fontenelle. Aqui é o Sidney, São Roque do Canaã, Espírito Santo.
0: Ô, meu irmão, você tá bom?
5: Aqui, ó. Os capixaba, fica ligado, só rádio aí.
0: Aí sim, menino.
5: Modão aí, só música boa.
0: Só moda caprichada, hein?
5: Primeira vez aí participando do programa aí, mas
0: obrigado.
5: Escuto vocês aí há tempo.
0: Que legal.
5: Tentei tirar um tempinho e mandar mensagem, mas correria.
0: É bastante correria.
5: Então, que nem escuta. Com modão aí, pra nós aí.
0: Agora.
5: Saco de estopa, em birra amarrada.
0: Aí é aí é modão caprichado, viu, César e Paulinho? 1998. Essa aqui é bonitona, viu? É saco de ouro no Alô, Bom Dia. O caprichadão número 1 do seu rádio, gente. Bom dia, alegria.

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2: Bom dia, turma! Bora acordar!

0: O azar.
1: João Torres, ela bateu asas no Alô, Bom Dia, o caprichadão número um do seu rádio. Olha só, gente, a semana está apenas começando, como é que tá a sua vitalidade, hein? Ah, ereção fraca, ejaculação rápida, tudo isso afeta, né, o dia a dia, o relacionamento do casal. Ô, Tatá, bora falar de coisa boa nesta terça.
2: Opa, bom dia, Fontenelle, terçamos, hein? 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
1: Ah, incrível demais, Tatá. 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

0: Vem, vem, vem comigo nessa manhã gostosa de terça-feira. É o nosso alô, bom dia. É música e alegria, gente, pra você começar bem o seu dia. Sorria!
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3: Olá, ouvintes do Alô Bom Dia e ouvintes do Grande Fontenelle. Uma excelente terça-feira para todos vocês. Eu sou a Marina Geller e no Mulheres do Agro de hoje nós vamos falar sobre a cultivar a beleza, a floricultura de corte. Pessoal, olha que interessante, né? É uma coisa tão linda, as flores, as mulheres amam. E produzir flores como rosas, orquídeas e copos de leite para o mercado de casamento e grandes eventos é uma atividade que movimenta milhões, sabiam disso? E as mulheres são as grandes gestoras dessas estufas. O segredo desse negócio está no ponto exato da colheita e no transporte refrigerado para que a flor chegue impecável ao destino. As produtoras trazem uma visão de mercado apurada, acompanhando as tendências de cores e decorações das estações para planejar o plantio. É o agro mostrando que, além de alimentar o corpo, a dedicação feminina também cultiva a emoção e a beleza que celebram os momentos mais importantes das nossas vidas. Bem, pessoal, esse foi mais um quadro Mulheres do Agro. Eu sou a Marina Guelha. Eu volto amanhã com todos vocês. Um abraço para você, pro Fontenelle, para todos os nossos ouvintes. E vai de botina, que de salto não combina. Vai de bota, que sapato não orna. Até amanhã. Um beijão.
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0: De volta amanhã no Alô Bom Dia, o caprichadão número 1 do seu rádio. Rogério e Regiane, cigana linda, bora acordar a gente, bora despertando.
1: Bom dia.

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3: Bom dia, flor do dia, bora acordar? Estamos na terça-feira mais gostosa do rádio, a caprichadona do Brasil!

0: Paula Fernandes, Mentiras.
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2: Alô?
1: Alô? Alô, bom dia.
0: Bora zapear com o Brasil, bora falar com os ouvintes. Alô, alô, bom dia.
3: Bom dia, aqui no Carlos de Paragominas, Pará.
0: Paragominas?
3: Toda qualquer música aí de João Mineiro e Marciano pra mim.
0: Opa, vou caprichar uma pra você bonitona aqui, tá bom? Alô, bom dia.
4: Bom dia, meu parceiro Fontinelli. Vamos que vamos, meu garoto.
0: Bora, menino.
4: Tamo aqui aí nesse Goiásão.
0: Ô, Goiás.
4: Que é o Ebinho.
0: Ô, Ebinho.
4: Santa Rita do Araguaia, Goiás.
0: Bom demais.
4: Um abraço aí pra todos os ouvintes, pra toda a minha família.
0: Boa.
4: Companheiro da Lida aqui.
0: Aí sim, nego.
4: Vamos que vamos. Aquela música do Chapelão aí. Positivo.
0: Boa.
4: Um abraço.
0: É o Chapeludo, né? É, vamos tocar, viu, com Nando Moreno em Rio Negro e Solimões.
5: É meu amigo Fontinelli, como
0: dia.
5: É que você tá? Tudo bem?
0: Estou
5: aqui trabalhando, rapaz, na Uísa.
0: Boa.
5: E ouvindo esses modão aqui, top demais. Ô, Fontinelli, coloca aí pra nós aí.
0: Agora.
5: Teodoro Sampaio, Amor Proibido.
0: E moda.
5: É, especialmente oferecido para a equipe do Quebra-Meio. Tá aqui todo mundo em peso. Tá todo mundo em peso produzindo.
0: Equipe do Quebra-Meio.
5: É, Fortinelli, a bocada aqui tá boa.
0: Alô, menino, tudo de bom, viu? Ó, João Mineiro e Marciano, Aline, de 1987, na terça-feira mais gostosa do rádio. Tudo bem.

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1: Bom dia, flor do dia. Boa terça. Simão.

0: com Rio Negro e Solimões, o Chapeludo.
1: Mais o Chapeludo.
0: Aí é caprichadona do Alô, bom dia, pra gente colocar um ponto final na edição desta terça-feira, terçou, gente. E com essa eu tô indo, tá? Eu volto, gente, amanhã, tá? E eu conto com a sua audiência no mesmo horário. Você já sabe, né? Quem chegar primeiro espera. Aqui no Alô, bom dia, o caprichadão número um do seu rádio. Um abraço forte pra dar sorte. Me siga lá nas redes sociais, arroba Sérgio Fontenelle com TI2L1Y. Estou em todas. Tô no Instagram, no Facebook, no TikTok, tô no YouTube. Você me acompanha ali, tá? Durante todo o dia. Até amanhã, turma. Bom dia, alegria.

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1: 5h57.
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4: Oi, meu povo, olá, gente boa, gente linda, muito bom dia.
1: Bom dia.
4: Terça-feira com T de Taru. Muito bom dia. Chegando pra ficarmos juntos até as 7h50 aqui no seu matinal, o seu despertador musical de todas as manhãs. Aqui é o nosso Acorda Pará. Beleza? Salve você, então salve hoje, né? Tudo igual, cara, né? 7h07, daqui a pouquinho vai ser, né? É isso, mas eu digo tudo igual porque, olha, são exatamente 7h07, né? É isso, é dia e mês igual, são dia 7 de julho de 2026, portanto, terça-feira, tá aniversariando hoje. Receba o meu abraço, meu carinho, votos de muita saúde, de muita felicidade, tudo bem? É isso aí, só não te desejo toda a felicidade do mundo, não te desejo toda a felicidade do mundo, porque eu quero um pouquinho também dessa felicidade, tá bom? É isso aí. Bom dia, meus amigos de Alenqueira, turma legal de Gurupá, turma legal de Ouro, Chimirá e região. Bom dia, é a rede de rádio Açaí FM. 7 de julho, entre os santos e santas de hoje, a Igreja Católica festeja a bem-aventurada também Maria Romero Menezes, ela que trabalhou na Fundação de Obras Sociais do Instituto Maria Auxiliadora, as conhecidas salesianas na Costa Rica, e fundou também o Hospital de Clínica Geral destinado ao atendimento de toda a comunidade. Nossas palmas para a bem-aventurada Maria Romero de Menezes, hein? Então, é isso aí. Agradecendo o nosso bom Deus, né, por mais esta oportunidade, por mais este dia. É isso, não sejamos ingratos, né? Agradecendo sim, né, nosso Deus, pela sua infinita bondade. Tome a frente do nosso dia, fazendo com que aconteça o melhor, né, que prevaleça a sua vontade acima de tudo e que determine os seus planos e que se firme o seu poder, né, sobre todas as coisas. Que não nos falte a força para lutar, a fé para acreditar e a graça de Deus para nos sustentar hoje e sempre, né? Que Deus abençoe o seu dia, uma ótima terça-feira. 93992-33-2001. Vá mandando aí o seu alô que eu mando pro ar. A primeira banda

Franquito Lopes, a minha linda rosa, né, Franquito Lopes, o índio apaixonado, quem não lembra, é isso, né? São 6:08, muito bom dia para você, meu amigo interiorano, você do Planalto, você da região ribeirinha, também aquele abraço para vocês, lembrando que a farmácia Beira Rio é a farmácia do povo do interior aqui na cidade, então não se esqueça, medicamentos tradicionais, similares, genéricos e o delivery mais rápido de Oriximiná e região. 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São 6:10, agora no nosso Acorda Pará. Mandando um abraço, bom dia, turma legal lá do Pacoval, aí do município de Alenquer. Ah, rapaz, a turma do Pacoval aí capturou aí um jacaré de 4 metros, né, esses dias atrás aí. Valeu, turma legal. Eita, jacaré pra todo mundo, hein? Bom dia. Vamos nessa, aproveitando, mandando um alô também legal. Seu Didinho, Dona Maria das Graças, aquele abraço. Quem sabe daqui a pouco o Gael também não manda um alô aí pra vocês, né? É isso aí, uma boa estadia aí no interiorzão, né? Saúde, muito obrigado, né? Por tudo que a senhora tem feito pela gente, tá certo, Dona Maria, né? Seu Didinho, né? Com certeza Deus vai, ó, pagar em dobro isso, lhe retribuir, né? Muito obrigado. Aí, deixa eu ver aqui, já mandei o alô. Olha, manda um alô lá para o meu avô na comunidade Monte dos Oliveiras, o neto dele, o Sidney, tá ligado conosco também, valeu Sidney. Olha, um abraço lá para minha mãe, Dona Raimunda, lá no Maria Pichino, Laranjal. Quem vai mandando aqui é a Rayane, que tá ligada conosco também, madruga com a gente todos os dias aqui no nosso Acorda Parada. Daqui a pouquinho tem muito mais alô, trazendo uma daquelas que a gente nunca esquece. Bom dia!

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0: 6h25, construir seu próprio ninho, manda cheiro verde, né? Já a minha amiga Rosimeire sonhou construindo ali, né? Ali um barraquinho de palha. Eita, bom demais, rapaz. Eu vou te contar, é friozinho, né? Gostoso, né? Coberto de palha, assim, feito de taipa. Nossa! Eita, não precisa nem de ventilador, meu amigo. É bom demais. É, que bacana, né? Tá com a nossa origem aí do interior, né? É bom demais.
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0: Na rede melhor ainda. 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Bom dia! Bom dia!
2: Eu quero parabenizar hoje a minha neta Maria Eduarda, que tá fazendo aniversário hoje lá na Federação São Sebastião Tabocal, né?
0: Sim.
2: A Maria Eduarda estuda na Escola São Sebastião, hoje ela está fazendo o aniversário dela, né? Então eu quero parabenizar ela em nome do avô Tomás, da Regina, do tio Mário. Desejo muitos anos de vida, felicidade para ela. E Deus cada dia do espaço dela, né? Que ela siga o objetivo dela, do caminho do Divino Espírito Santo, que abençoe ela. Derrame suas bênçãos sobre todo dia da vida dela, tá? Tá com uma aí do Pedro Viana, sou Pedro Viana, eu quero oferecer pra ela, tá? Maria Eduarda, lá no Tabocal, tá?
0: Parabéns pro Maria Eduarda lá no Tabocal! Tudo de bom, saúde na sua vida, ainda vovó Dona Regina, muito alegre, muito feliz com o seu aniversário, viu, Maria Eduarda? Bom dia! Bom dia!
3: Aqui, ligadão com você, né?
0: Opa, que bom!
3: Mas, né, Rodrigo?
0: Certo!
3: Falou um abraço aí para todos os ouvintes que estão ligados, tá caindo, indo melhor.
0: Isso!
3: O que nós queríamos não deu para nós.
0: É verdade!
3: A vida segue, vamos em frente. Um abraço a todos. Bom dia. Bora.
0: Bora nessa. Isso. Tá certo. Vamos em frente. Não deu. Não foi dessa vez, né? Algo melhor está sendo preparado para o Brasil. Amigo, bom dia. Reginaldo, aqui de Volta Redonda, Rio de Janeiro. Opa! Mandar um alô para minha mãe, para a dona Almerinda, para o irmão, o Caipira, né? Sempre ligado aí na Açaí FM. A dona Regina Célia, em Oriximiná, também, para a filhona, para a Dayana. Diana, e falando com o Padre Manuel lá no Tabocal, Estrada do Beck, né? Sempre na escuta, ligado todos os dias. Valeu! Vai lá pro nosso amigo Reginaldo, né? Em Volta Redonda, no Rio de Janeiro. Tem mais aqui, Luarquelô? Como tem? Mandar um alô aqui para o Careca, lá na galera da Cachoeira Porteira, rapaz. Ok, uma do Sandro Lúcio. A gente vai mandar daqui a pouco, sim, uma do Sandro Lúcio, não? Aí na programação, beleza. Bom dia, manda um alô aqui para o Credisson. Aqui no Cachoeiri, rapaz, tá ligado conosco no rádio, ligado a todo volume. Tá lá na varanda, meu amigo, ali naquela rede preguiçosa. Ah, é bom demais, se embalando e curtindo esse frio gostoso, né? Acima de tudo, também com essa paisagem linda e maravilhosa. É bom demais. Agora 6h32.

0: Esse é o nosso Pinduco, rei do carimbó. Eita, coça, socó, torna-se coçar. É um socó só pra sete socó coçar, meu amigo. Haja socorã. Só pra um coçar realmente é complicado, viu? E são sete socó pra serem coçados. São 6:37. Eita, meu amigo, vou te contar, né? Pior é o seguinte, quando fica lá no meio, assim, das costas, viu? Aquela coceira danada. Pra coçar é realmente difícil, né? É nem que for pegar alguma coisa ali pra coçar mesmo, né? Pra ver se chega lá no meio das costas, né? E quando vai chegando aquela idade, então, que não pode nem encolher, esticar o braço, fica complicado, né? São 6:37.
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0: É muita música para o seu alegre despertar. Seis e 42, o Borba de Paula fala tudo, como eu gosto muito de você. Bom dia.

0: Aí, 6h47, o cowboy do brega, Johnny Texas. Uma bala em você, vou disparar. Uma bala pra te amar. É uma bala daquela, né? Exatamente, de chupar. Não, né? Não, não pense que era outra coisa, que eu vou te dar um tiro. Não, não é nada disso, viu? É isso aí. 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Deixa eu ver aqui. Já mandei o alô do Clédio, sua turma bacana lá do Rio Cachoeiri, né? Sempre ligados também com a gente, né? Todos os dias. É isso, bom dia.
1: Bom dia, Taru.
0: Bom dia.
1: Gostaria de ouvir uma música do Alberto Moreno. Eu conheço todos.
0: Alberto Moreno.
1: No Caipuri de Fora.
0: Certo.
1: Né? Sou Alôncio aqui de São Pedro.
0: Alôncio, lá no bairro do São Pedro, tá ligado conosco. Valeu. Um abraço lá pra Dona Dica, ao lado da Ana. E eles estão lá no Ramon Morada Nova, na Estrada do Beck, lá para o vizinho também deles, lá o nosso amigo Albino, né? Aquele abraço aí também especial aí pro seu Abel. Seu Abel tá na cidade, tá se recuperando, né? Precisa fazer, claro, né? Aquele check-up, né? Não é só trabalhar, só trabalhar. Tem que fazer aquele check-up. Agora são 6h50, o nosso Acorda Pará.
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0: É música e notícias. Notícias lá do Marajó. Uma ação da Polícia Militar no último domingo em Muaná, lá na Ilha do Marajó, resultou na recuperação de um celular roubado, a prisão do suspeito também de cometer o assalto e na detenção do homem que estava com o aparelho em uma boca de fumo também, né? Ou seja, o cara comprou, roubou o celular e já foi passar lá em frente numa boca de fumo, mas tudo foi pego pela polícia durante as diligências. Os policiais também apreenderam uma porção de substância semelhante a oxi, balança de precisão, dinheiro e outros materiais com indícios de tráfico de drogas. De acordo com a Polícia Militar, os envolvidos utilizavam câmeras de vigilância instaladas em pontos estratégicos da cidade para monitorar a movimentação das viaturas policiais, acompanhando a entrada e saída da guarnição. Ainda na Ilha do Marajó, onde nossa audiência é muito grande, na cidade de Bagre, viveu um final de semana também de muita emoção, brilho e valorização da cultura popular durante o 11º Intermunicipal de Quadrilhas, realizado no último sábado em Bagre, né? Uma apresentação marcada pela criatividade, sincronismo e forte identidade cultural. E a quadrilha Fúria Junina do município de Breves conquistou o título de grande campeã dessa edição de 2026. Ok, né? Notícias da Ilha do Marajó, daqui a pouquinho tem muito mais para você. Vamos nessa! Opa, rapaz! Fernando Mendes, ao pôr do sol!

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12: 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Pra Ilha do Marajó, através da 104.9, essa IFM Gurupá, né? Aquele abraço, meus amigos de Bagre, Melgaço, a turma legal aí do Rio dos Macacos, Gurupá Mirim e toda Gurupá, os nossos cumprimentos. Mandando um alô também pra Belterra, turma legal de Mujuí dos Campos, Santarém, Monte Alegre, Curuá, aquele abraço. Estamos aí na Sina 96.5, essa IFM Alenquer. Eita, Rádio do Povo, Ximango. Bom dia, Oriximiná. Bom dia, Faro, Juruti, Porto Trombetas, Óbidos, Terra Santa. Toda essa turma legal em Nhamundá, também através da 96.3, Açaí FM, Oriximiná. Eita, maior rede de rádios, né? Que mais cresce no norte do país. Vamos nessa. Agora são 7 horas e 2 minutos.
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0: tem a pressa assim de viver o amanhã, tá? E nem preso ao ontem. O único lugar onde a vida realmente acontece é hoje. Talvez ontem não tenha sido o dia que você esperava. Talvez alguma porta, né, tenha permanecido fechada, né? Algum plano não tenha saído do papel, ou alguma notícia tenha sido, né, não tenha sido assim, tirado o seu sorriso. Mas todo amanhecer carrega uma oportunidade, a de recomeçar. Então nenhum dia nasce igual ao outro. A luz é diferente, as pessoas mudam, você muda. E quando você muda a maneira de enxergar a vida, né, a vida também muda, não é mesmo? Então, faça deste dia, né, um dia que vale assim a pena ser lembrado. Abrace quem você ama, ligue para quem ainda está distante, agradeça mais, reclame menos. Então, dê o primeiro passo, sabe? Naquela ideia, né, que você vive assim adiando. Porque os sonhos não se realizam em um único dia. Eles começam em um, mas às vezes não se realizam em um único dia. E quem sabe esse dia seja exatamente hoje, não é? Bom dia!
1: Oi, oi. 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
0: A mensagem do dia volta amanhã. Agora são 7:05.

0: para os profissionais do volante, cortando os nossos ramais, as nossas estradas, as nossas PAs, as nossas BRs. Opa, aquele abraço, nosso querido, nossos amigos caminhoneiros, não esquecendo também nossos amigos nas embarcações, né, nos comandos, o nosso bom dia. Eita, turma que atravessa a Baía do Marajó. Aquele abraço para vocês, 104.9 essa FM, Gurupá para todo Marajó também. O nosso bom dia, muito obrigado para você que está ligado conosco, também está na rede de rádio Açaí FM. Eita, cada vez mais pai d'égua de ouvir.
1: Tá na rede
0: de rádio Açaí FM, quem tá mesmo, né? Mandando aquele abraço lá para todos os ouvintes da Açaí FM na comunidade Arapari, o Antônio Pinheiro. Bom dia aí para todos vocês no Arapari. Bom, como vai ser hoje a sua terça-feira? Eu seja que seja realmente maravilinda. É isso aí, né? Uma mistura de maravilhosa com linda, tá bom? Que seja maravilinda. Então, vamos saber como é que vai ser o dia do Ariano hoje. Ligado conosco, olha, ótimo dia para cuidar de assuntos pessoais e resolver pendências. No amor, o dia traz boas chances, mas evite o apego excessivo e aproveite o momento de forma equilibrada. Rosa é a tua cor de sorte para hoje. Arrisque no 31, no 51 e no 22. Ariano, bom dia. Taurinos e taurinas, aproveite a sua sensibilidade para refletir e recarregar as energias. No amor, mantenha a confiança para fortalecer a relação, beleza? Não pise na bola. A cor de sorte para hoje, amarelos, palpites 43, 52 e 27, taurinos. Gêmeos, hoje boas energias nas amizades incentivam sonhos, planos audaciosos, especialmente na manhã. Crush apresentado pelos amigos pode surgir, fortalecendo as conexões amorosas. Aproveite o dia. A cor de sorte para hoje é creme. Palpites 45, 36 e 09. Então, boa sorte para você de Gêmeos. Cancerianos e cancerianas, seu foco na carreira pode trazer reconhecimento e conquistas importantes. No amor, uma conexão atraente pode surgir. E no relacionamento, é hora de fortalecer a confiança. Roxo, a tua cor de sorte para hoje. Palpites, arrisque no 30, no 09 e no 03 para você de câncer. Seu foco, opa, cadê leoninos? Hoje, trabalhar em equipe e trocar ideias potencializa sua produtividade, mas cuidado à tarde para evitar distrações e perder prazos, viu? É isso, manter o bom humor no amor fortalece os relacionamentos e quem busca conquista pode se abrir para alguém de longe. Pink, a tua cor de sorte para hoje. Palpites, arrisque no 60, no 22 e no 51 para você de leão. Virginianos, bom dia para todos vocês. Hoje é um dia para investir em mudanças e ter mais foco nas tarefas importantes. A paixão fica em alta, trazendo emoções intensas tanto na conquista quanto na relação a dois. Bege, a cor de sorte para hoje. Os palpites, arrisque no 15, no 33 e no 44. Ok, Virgem?
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0: 714!

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7: 7:22.

Valquíria Santos! Alvo fácil! Valquíria, essa vocalista maravilhosa realmente, né? Fazendo parte das grandes bandas de forró no Nordeste. Já passou pela Mastros Coletes, banda magnífica. Essa aí foi uma época que ela tentou uma carreira solo, né? Não foi tão bem como na época das bandas, né? E voltou aí. Valquíria Santos, banda magníficos. É, alvo fácil, né? Mas não foi tão fácil, né? Na carreira solo não apareceu tanto, né, Valquíria? São 7:26. Vamos lá, trazendo a última parte do horóscopo de hoje, pra gente acabar logo com esse horóscopo de hoje. É isso aí. Pra você sair de casa, saber, né, realmente como se portar hoje. Isso é realmente que importa. Librianos, hoje a cooperação é fundamental para se destacar, especialmente em parcerias. Olha, no amor, uma relação mais séria pode surgir com paciência e harmonia. Aproveite o dia para fortalecer os vínculos. Verde, a cor da esperança, a tua cor de sorte para hoje. Palpites 40, 23 e 33. Librianos. Oh, meus amigos de escorpião, a terça chega com energia extra para o trabalho, então aproveite o dia favorável para as suas metas. No amor, foco nas atividades e fique atento a possíveis e novas paixões. Possíveis as novas paixões. Preto, a tua cor de sorte para hoje, palpites 42, 44, 42, né? 44 e 31 para você de escorpião. Sagitarianos, hoje seu dia de sorte, viu, para brilhar especialmente em jogos e apostas. Mas não confie só na sorte para resolver as pendências. No amor, o dia é favorável, com boas chances na manhã e à noite. Mantenha o coração aberto. A cor de sorte para hoje, vermelha. Palpite 55, 46 e 01, sagitarianos. Capricornianos, terça traz boas energias para assuntos familiares e trabalho, especialmente em casa, com chances de sucesso na comunicação. Olha, para quem busca um amor, o passado pode reaparecer hoje, viu, Capricórnio? Violeta, tua cor de sorte de hoje, palpite 54, 39 e 57. Aquarianos, ótimo dia para fortalecer o diálogo no trabalho e ampliar sua rede de contatos, o que pode trazer boas oportunidades no futuro. No amor, uma surpresa pode surgir, então esteja aberto às possibilidades. Branco, a tua cor de sorte para hoje, palpite 51, 35 e 60, ok, Aquário? Piscianos, hoje seu instinto financeiro fica afiado, ajudando a economizar com a lua minguante no seu signo. No amor, o desejo por estabilidade aparece, mas cuidado com a possessividade. Cinza, tua cor de sorte para hoje, palpites 22, 05 e 41, pisciano, boa sorte! Tá chegando ela, a rainha da música sertaneja, Roberta Miranda.

スーソルホース。O melhor do Flash Brega, né? Tem sempre Cícero Rossi, Doce Veneno. Você dançou muito isso. Continua vivo na emoção. 7h35.

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2: 7h38.
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8: Beleza, 7h40. Luan Santana. Olá, dona. Para você, minha amiga, dona de casa. Bom dia.
10: Luan City Festival São Paulo. Quero ouvir.

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1: Vai. Eita, quando o coração já tem dono, a gente fica preso realmente no passado. Agora 7h43.
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1: Olha, neste final de semana, mais um acidente com vítima fatal em Alenquer envolvendo um motociclista. Jovem de 18 anos, natural de Santarém, veio passear com parentes na comunidade de Bom Princípio. Acabou se acidentando, colidindo violentamente com outra motocicleta e, consequentemente, vindo a óbito. Jovem que tinha um sonho de ter seu próprio caminhão e teve seu sonho interrompido. E nesta segunda-feira, outro acidente também na PA-427, quilômetro 21. Também em Alenquer, uma motocicleta que seguia no sentido Colônia colidiu com um carro que seguia no sentido Cidade. Um casal que seguia na moto sofreu vários ferimentos, sendo atendido pelo SAMU e encaminhados ao Hospital Santo Antônio. Olha, um grave acidente de trânsito também foi registrado no final de semana no cruzamento da Avenida Joaquim Gomes do Amaral com a Rua Lauro Sodré, no centro de Juruti. A colisão envolveu um caminhão modelo Scania e uma motocicleta ocupada por duas pessoas. Segundo informações, o motorista do caminhão teria avançado a preferencial. Equipes de resgate do Hospital Municipal prestaram socorros aos dois ocupantes da motocicleta, que mesmo usando equipamentos de segurança, sofreram fraturas na perna, no braço e permanecem sobre observações médicas. Olha, acidente na madrugada desta segunda-feira, dia 6, na rodovia PA-255, trecho que liga Monte Alegre a Santana do Tapará, no oeste paraense. A colisão ocorreu por volta das 13h30 da madrugada, próxima à comunidade Nazaré do Airi. Um homem de prenome Marlison seguia de moto rumo à comunidade do Camp quando colidiu com uma carretinha de som. Estava assim, iluminada, parada na beira da estrada, e ele veio a falecer no local. O corpo da vítima foi encaminhado ao Hospital Municipal de Monte Alegre para a realização de laudo de exame cadavérico. As circunstâncias exatas que levaram à colisão estão sendo apuradas pelas autoridades. Eita, meu amigo, o trânsito tá matando muito, viu? Mas não é o trânsito, somos nós, né, que fazemos o trânsito, né, gente? Vamos com muita cautela. Agora sim, 7h46, né? 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
1: É, sair dessa pindaíba, vamos conferir então, né? Tivemos ontem a quina, lembrando que hoje a Mega Sena, né, pode pagar aí 38 milhões de reais, ela que ficou acumulada no último sorteio, viu? Hoje 38 milhões de reais, a quina ontem, concurso 7.058, as dezenas sorteadas 08, 26, 27, 66 e 79. 08, 26, 27, 66 e 79. Acumulou ontem, portanto, a quina. Opa, últimos alôs. Olá, você. Bom dia. Bom dia. Oi. Cadê, meu amigo? Vamos nessa?
4: Bom dia, meu
1: bom
4: amigo.
1: Dia, Taru, bom dia, bom dia.
4: Sucesso, bom dia, povo abençoado. São por aqui, Taru.
1: Certo, né, tá aqui, opa, um que bom.
4: Todos que estão escutando essa maravilhosa.
1: É muita amigo, gente.
4: Taru. Bom dia, né?
1: Bom dia. Bolsonaro, tá na área. Tá na área, tá certo. Valeu, aquele abraço, nosso carinho todo especial. Você diz o quê? Mande
5: bom
1: lá.
5: Bom dia, meu amigo.
1: Bom dia.
5: Bom dia, Francinei de Grupá.
1: Grupá.
5: Desde as 6 da manhã.
1: Desde as 6 da manhã. Puxa.
5: Francinei de Grupá. Tá bom certo. Dia aí pra você.
1: Obrigado. Obrigado, deixa eu ver aqui. Opa, uma imagem aqui com café bonito, um bule, café com leite. Que imagem bonita, né? O coraçãozinho. É isso aí, valeu, aquele abraço. Iana, Dona Dina, olha, pra hoje né, que a paz se faça presente, que a alegria seja permanente, que Deus nos proteja sempre. Bom dia também para a senhora Dona Dina. Agora são 7h48 no Passinho do Brega.
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0: Esse é o nosso breguinho, é o brega da banda Cheiro Verde aqui no nosso Acorda Pará, esse ritmo envolvente, né? Que a gente mexe com a cabeça, com o coração da gente, mexe com todo o corpo realmente, né? Eita, meu amigo, quer fazer realmente assim um exercício bem maravilhoso? Dança brega! Dança brega, é isso aí. Tá certo? 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Olha, vem aí na 96.3 Açaí FM Urucibiná, 96.5 Açaí FM Alequer, Sidney Barroso, e na 104.9 Açaí FM Gurupá, para todo o Marajó. Elielson, eu volto amanhã. Um forte abraço, um beijo no seu coração. Tchau.
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1: 7h56.
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4: Muito bom dia pra você sintonizado aqui na rádio Açaí FM. Bom dia, bom dia, bom dia. Você que tá acordando agora, você que tá indo pro seu trabalho, você que tá tomando aquele café delicioso, aquele abraço, obrigado pela sua audiência, obrigado pelo seu carinho onde você estiver. Hoje é terça-feira, dia 7 de julho, 7/7/2026. Obrigado pela sua companhia. Você sabia que hoje, dia 7 de julho, é o Dia Mundial do Chocolate? É uma das datas mais saborosas do ano. Também é o dia do ingresso da mulher na Marinha do Brasil, uma homenagem à presença feminina nas Forças Armadas. E uma curiosidade que o cacaueiro pode viver mais de 100 anos. Para você, aquele abraço, obrigado pela companhia. Eu sou Sidney Barroso. Fico com você até o meio-dia com as melhores músicas aqui na nossa programação, sendo de 8 até as 11, é o Bom Dia Açaí que rola pra você. De 11 ao meio-dia, a gente vai matar saudades com as clássicas da Açaí FM. E a partir de agora eu libero o nosso WhatsApp, participa com a gente, 992-33-2001. Manda tua mensagem de texto, manda tua mensagem de áudio, pede a tua música, pede o teu sucesso aí que a gente toca, tá bom? 992-33-2001, pra você que tá ouvindo pela internet, www.açaifm.com. Baixa aí o aplicativo para você ouvir no teu celular, na palma da tua mão, para você ter acesso à nossa programação todos os dias. Beleza? Vamos nessa! Aqui você sabe, né? A música boa é o que não falta.
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4: E a gente começa com a nossa saudosa Marília Mendonça. 8 e 4 na Açaí FM, a rádio Paidégua de ouvir. Bom dia para você.
5: Coisa linda.

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2: Vamos nessa, 8h20 agora na Açaí FM. Bom dia pra você sintonizado aqui com a gente, curtindo a nossa programação. Obrigado pela audiência, onde quer que você esteja. Aí do outro lado, fazendo a festa junto com a gente hoje, terça-feira, dia 7 de julho. Felicidades pra você que tá fazendo aniversário hoje, muitos anos de vida. Parabéns para você, muita saúde é o que eu desejo. 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
2: Bom dia pra você sintonizado aqui na Rádio Mais Ouvida. Você sabe qual é. Banda Calypso Acura, 8h22, bom dia pra você.

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1: Victor e Léo, vida boa aqui na sua Açaí FM. Rolou também biquíni com Fala Mansa. Banda Calypso Cura, 8h31. Bom dia pra você sintonizado com a gente, curtindo a nossa programação nessa terça-feira. Te agradeço demais a sua audiência. Participa com a gente, 992-33-2001. Esse é o WhatsApp aqui da Açaí FM. Mandando aquele grande abraço pro meu amigo Gabriel Ferreira. Alô, Gabriel, grande abraço pra você. Bom dia, obrigado pela audiência. Onde quer que você esteja sintonizado com a gente, aquele abraço, você que está aqui em Oriximiná, a turma curtindo a nossa programação nas comunidades, Cachoeira Porteira, a turma em Samaúma, Jauari, você que está aí em Juruti, aquele abraço, comunidades Galileia, Maravilha, Uxituba, Monte Carmelo, Santarém, a Pérola do Tapajós, um grande abraço para todo mundo por aí, Óbidos, Gurupá, Alenquer, participa com a gente, manda tua mensagem. Interaja com a gente pelo nosso WhatsApp 992-33-2001. Você que está ouvindo pela internet em outro estado ou em outro lugar, em outro país, ouvindo pela internet, acrescenta aí no DDD 93, acrescenta o DDD 93 no WhatsApp para você interagir também, você que está aí ouvindo pela internet de outro estado, de outro país. 8h34, bom dia para você sintonizado aqui na Melhor. Turma do Pagode, duvido!

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8: 8h39 na Açaí FM.
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8: Bom, nessa 8h40 aqui na sua Açaí FM, a rádio Pai Dégua de ouvir. Obrigado pela sua companhia. Onde você estiver ouvindo a nossa programação, você que está ouvindo aí pela internet, você que está ouvindo na sua casa, no seu escritório, no seu comércio, aquele abraço, meu amigo comerciante. A gente agradece demais essa audiência. 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
8: Arrocha! Léo Santana e Pablo, 8h41, na Açaí FM. Bom dia pra você!

0: Obrigada, gente. Obrigada, obrigada mesmo.
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2: Jonas esticado!
3: Assis do acordeão.
4: Tamo junto, meu irmão. Parabéns.
3: Essa é a sua cara.

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1: 9h53.
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3: Luan Santana e Léo Foguete. Luan City Festival, São Paulo. Quero ouvir.

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0: Fazer o quê, né?
1: Esse aí é o Dilcinho, sou o pagodeiro aqui na sua Açaí FM 10 e 4. Bom dia pra você, rolou Luan Santana do Ana. Obrigado pela sua companhia, onde você estiver ouvindo a nossa programação. Uma ótima terça-feira. Até às 11 rola o Bom Dia Açaí, de 11 ao meio-dia. Daqui a pouco tem pra você clássicos da Açaí FM, pra você matar saudades com as melhores músicas do passado. 992-33-2001 é o nosso WhatsApp pra você interagir com a gente. Pode pedir música.

0: 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Você que está sintonizado com a gente, aquele abraço. Obrigado pela sua audiência. Onde quer que você esteja, participa com a gente. 992-33-2001. Tá pintando mais música pra você. Sucesso aqui não falta aqui na nossa programação.
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0: Henrique e Juliano.
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aqui na programação da Açaí FM aqui em Terra Santa. Mandar um alô aqui para a equipe do CRAS, equipe Top 10.

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4: Nos Estados Unidos, grandes empresas pressionam o governo americano para rever as tarifas aplicadas a produtos brasileiros. A medida preocupa o setor empresarial, que teme aumento de custos e impactos no comércio entre os dois países. No Brasil, o governo acompanha o desdobramento das discussões com autoridades norte-americanas sobre o combate ao crime organizado e a cooperação internacional na área da segurança pública. A Polícia Federal deflagrou uma operação contra um esquema de lavagem de dinheiro que teria movimentado cerca de 7 bilhões e 600 milhões de reais por meio de postos de combustíveis no estado do Rio de Janeiro. As investigações continuam para identificar todos os envolvidos.
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4: 10h20 na Açaí FM. Bom dia para você.

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3: Vamos nessa, tô de volta, 10h40. Bom dia pra você, sintonizado aqui no Bom Dia Açaí. Comigo, Sidney Barroso. Daqui a pouco, às 11 em ponto, tem clássicos da Açaí pra você matar saudades aqui na nossa programação. O nosso WhatsApp é o 992-33-2001. Pode participar com a gente. Meu amigo Valdinei, aquele abraço para você. Obrigado pela companhia. Meu amigo Hamilton César, grande abraço. Participando também com a gente, a Cleonice Damasceno. Ela está ouvindo aqui a Rádio Açaí FM. Está lá no quilômetro 18, no ramal Zé Severo. Aquele abraço para toda a turma, onde você estiver ouvindo a nossa programação em Oriximiná. Você que está em Santarém, Óbidos, Gurupá, Alenquer, a turma em Juruti. Você que está ouvindo pela internet no nosso site www.açaifm.com, baixa aí o aplicativo para você ouvir no teu celular, diretamente das plataformas oficiais de aplicativos, para você ter a programação da Rádio Açaí na palma da tua mão. Aquele abraço, obrigado pela companhia, onde você estiver curtindo a Açaí FM nesta terça-feira, dia 7 de julho, 7 do 7.
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3: Tá rolando o Tarcísio do Acordeon, ABC da Vaquejada.

0: Dilcinho e Ana Castela, passada de mão, 10h54. Já já tem pra você os clássicos da Açaí FM. Não sai daí, muita música do passado pra você matar saudades aqui na nossa programação.
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3: 10h55.

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3: 11 em ponto aqui na Açaí FM. Tá começando os clássicos da Açaí. Um clássico inesquecível. A gente vai começar hoje uma música brasileira que atravessa gerações. Foi Deus Quem Fez Você, na voz de Amelinha, marcou época em 1980. É uma composição de Luiz Ramalho. A canção conquistou o segundo lugar no festival MPB 80 e é a nossa primeira de hoje dos clássicos, Amelinha.
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0: 11h14 aqui na sua CFM, Cindy Lauper, Time After Time, rolou também Vando, Fogo e Paixão, Paulo Diniz, Pingos de Amor, e a gente abriu o programa com a Melinha, Foi Deus Quem Fez Você. Um bom dia para você sintonizado aqui na nossa programação, você que tá ouvindo a Rádio Açaí FM pela internet, no nosso site www.açaifm.com. Baixa logo o aplicativo da Açaí diretamente aí nas plataformas oficiais de aplicativos do seu celular. Aquele abraço para você que está preparando o almoço agora, minha amiga dona de casa. Obrigado pela sua companhia.
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0: No sul do país, o frio segue intenso. A previsão indica temperatura abaixo de zero em diversas cidades. Em Santa Catarina, um avião bimotor caiu nas proximidades do aeroporto de Navegantes. O piloto ficou gravemente ferido e o copiloto sofreu ferimentos. As causas do acidente serão investigadas pelos órgãos responsáveis. E no setor de tecnologia, a Microsoft anunciou um novo plano de reestruturação com milhares de demissões em diferentes áreas da empresa, incluindo a divisão de games.
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1: Onze e 22 aqui na Açaí FM, bom dia pra você que tá sintonizado com a gente, matando saudades nos clássicos da Açaí. Essa música foi lançada em 1993 no álbum do Eros Ramazzotti, intitulada Cosa te la fita, e na versão em inglês com Can't Stop Think of You. Ela se tornou um grande sucesso internacional. Canção fala sobre os altos e baixos dos relacionamentos. Dueto com nada mais, nada menos que Tina Turner.

0: Eros Ramazzotti com Tina Turner aqui na sua Açaí FM, nos clássicos da Açaí, Cossetella Fita. Aquele abraço para você que está quase almoçando, você que está preparando o almoço, você que está sintonizado com a gente pela internet, em qualquer canto que você estiver, obrigado pela sua audiência. Vou chamar agora o nosso repórter Açaí, Ailton Lima.
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2: Olá, tudo bem? Muito bom dia, Sidney Barroso. Bom dia para os ouvintes da Rádio Açaí FM. Nós falamos aqui do município de Juruti, na manhã desta terça-feira, ensolarada na cidade tribal. Olha, recebi agora há pouco aqui, inclusive ontem, acompanhei essa reunião aqui da Secretaria de Cultura de Juruti, e o assunto sobre o Festival Tribal 2026, que já começaram aqui os ensaios das tribos, e tem aqui a data. Já tudo confirmado aqui, a programação para o final do mês aconteceu o Festival em Juruti. Dia 29 temos a tribo Mirim, apresentação no dia 30, festa dos visitantes com atração nacional. No dia 31 a tribo Muirapinima irá se apresentar, e no dia 1º é a vez da tribo Munduruku para fechar aqui o Festival 2026, o Festival de Juruti. Eu estou aqui da sede do Simproeste, que é o Sindicato dos Profissionais de Educação do município de Juruti, aqui ao lado do professor Aleu Subidini, que é o atual presidente do Simproeste. O assunto aqui é sobre uma reunião importante que vai acontecer na próxima sexta-feira, pela parte da tarde, inclusive está saindo aqui o edital na Rádio Açaí FM, sobre essa pauta precatória. É muito importante que você que é associado, você que é professor, esteja presente para que o presidente possa explicar sobre a situação do precatório do município de Juruti, que deve estar saindo aí, hein, gente? Presidente, muito bom dia.
3: Bom dia a todos os ouvintes da Rádio Açaí, bom dia também ao Ailton Lima, esse grande parceiro da comunicação. Nós, Sindicato dos Professores de Juruti, fizemos uma convocação para uma Assembleia Geral Extraordinária com a pauta de tratar sobre o precatório de Juruti, né, dos profissionais da educação. É uma luta que é de todos. Nós temos algumas tratativas que já foram encaminhadas, foram abordadas tanto pela nossa assessoria jurídica quanto pela assessoria jurídica do poder público, e nós queremos manter nossos sócios informados quanto aos procedimentos e também propor uma sugestão para o projeto de lei do rateio, né, do precatório do Fundef. E tendo em vista que nós já temos 40% já confirmado que está na conta da prefeitura, precisamos tratar desse assunto com a naturalidade e com a responsabilidade que ele merece.
2: Bom, isso será a principal pauta da próxima sexta-feira, uma importante reunião?
3: Sim, a pauta será o precatório do Fundef. Vai, de repente, pode surgir alguma coisa lá, porque é um direito dos sócios propor algum assunto, e votado por todos, passa a ser pauta a ser discutida, né? O sindicato, ele sempre permite esse processo democrático para que possamos garantir a participação de todos.
2: Para tirar uma dúvida aqui, presidente, esse precatório aqui é para todos os professores que estão concursados, temporário, é isso?
3: O precatório, ele tem um período delimitado já pelo próprio processo. Né, segundo as informações que temos, ele é do ano de 2001 a 2006. Então, todos os professores, profissionais de educação que atuaram nesse período, eles passam a ser merecedores do direito de terem acesso àquilo que corresponde aos 60%. Devemos, assim, compreender que o precatório, ele tem uma lei específica que estabelece, dando um reconhecimento à lei da época. A lei da época, o Fundef, determinava que 60% deveria ser investido na remuneração dos profissionais de educação, os professores atuantes, e 40% desse recurso ele deveria ser aplicado na educação. Essa mesma regra, ela vigora na questão do precatório. Fica valendo 60% para os professores da época de 2001 a 2006, quer sejam efetivos, temporários, quer sejam estatutários, eles têm direito, né? Dentro daquilo que a lei estabelece também, conforme a lotação de cada um. Período trabalhado, lotação, organizar tudo bonitinho. A Prefeitura, a SEMEI, deve estar tratando desses pormenores, como é que vai ser organizado isso.
2: Ok, muito obrigado. Professor Alesso Medina, que é o atual presidente aqui do SIMPROES, o Sindicato dos Profissionais da Educação do município de Juruti. Então, volta com você aí ao estúdio, o meu amigo Sidney Barroso, comandando aqui a programação da Rádio Açaí FM. Um abraço, bom dia.
0: Valeu, Ailton, um abraço para você.
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0: Elton John, Deuana, Açaí FM.

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1: 11h39 aqui na Açaí FM, Clássicos da Açaí até o meio-dia, com as melhores músicas para você matar saudades, para você recordar aqui na melhor. Você que está ouvindo a nossa programação pelo nosso site, pela internet, www.açaifm.com, e você que está participando com a gente pelo nosso WhatsApp 992-33-2001. A gente agradece demais a sua audiência, você que está no seu trabalho, você que está quase saindo do trabalho, indo para sua casa para almoçar, eu desejo para você um bom apetite. Você que está ouvindo a nossa programação aí nas embarcações, aquele abraço, um grande abraço para o Rafael e toda a tripulação, estão ouvindo a rádio Açaí FM pela internet e, lógico, né, acompanhando aí os clássicos com muita música do passado. Você pode pedir a tua também. 992-33-2001, minha amiga dona de casa fazendo aquele almoço delicioso, a panela de pressão chiando, que é uma beleza. Fábio Júnior, sem limites para sonhar.

Dino Vanelli, Hurt to Be in Love aqui na sua Açaí FM. Rolou também FR David com Sarah Knight, Gonzaguinha em Lindo Lago do Amor. Vou indo embora e se encontra amanhã às 8 da manhã em mais um programa Bom Dia Açaí. Logo na sequência tem os clássicos. Está chegando ele, Bruno Valente, no Açaí na Veia. Um grande abraço para você. Eu, Cid Barroso, desejo um excelente almoço para você que está almoçando agora. Bom apetite. Amanhã tem mais. Já, já. Tem ele, Bruno Valente, aqui na Açaí FM. Valeu. Fui.

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1: 11:57.
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0: Vamos com calma que eu chego por aqui pra deixar a tua tarde cada vez mais alegre. E olha só com quem eu começo, viu? Banda Calypso, Amor Sem Fim. Maravilha, muito boa tarde, aumenta o volume.

0: Tá sintonizada por aqui. A animação ela vai tomar de conta. Muita música boa, muita informação. A tua participação através do 93-992-33-2001 tá liberado. Então vai começando a mandar tua mensagem, que a gente por aqui vai aguardar para mandar aí aquele abraço todo especial, né? Olha, deixa eu te agradecer aqui pela essa audiência legal. Vão ligando o rádio por aí. Escolheu a Rádio Açaí, porque por aqui tem credibilidade, não é verdade? E olha, por aqui a gente vai fazer aí, a partir de agora, a tua rotina ficar cada vez mais gostosa. 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
0: Aqui é assim, papai, ó. Se liga! Aqui é no sofá da sala mesmo, viu? Coisa boa! Pra você, nosso muito boa tarde!

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1: 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Você sabia que o alemão Miroslav Klose é o maior artilheiro da história das Copas do Mundo? Ao longo de 4 edições, ele marcou 16 gols e superou marcas que pareciam inalcançáveis. Um recorde construído com talento, regularidade e muita dedicação. 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

volta por aqui com o nosso programa após o break, rolando pra você, Henrique e Juliano, né? A maior saudades. E fala de quem é essa saudades aí que você tá sentindo, pelo amor de Deus. Tá com saudade, tá? Quer mandar aquela música legal aí pra aquela pessoa que tu amas? Ah, eu quero, Brunão. Então, tá liberado.

0: Pode mandar para cá que vai ser um prazer muito grande receber a tua mensagem, mandar aquele abraço e aquele beijo todo especial para aquela pessoa que tu amas, né? Tá com saudade, quer dedicar uma música bacana, pô, fone que mais toca não parar, né? É o telefone da Rádio Açaí FM. Deixa eu aproveitar para registrar aqui essa presença ilustre, rapaz. Doutor Alexandre tá lá na barraca da minha amiga Leia, deliciando aí aquele peixe assado, né? Cadê a minha amiga Leia? Tá por aí, doutor? Um abraço pra você, minha amiga Leia, todos os seus funcionários, seus clientes, estão acompanhando por aqui o nosso programa. Obrigado pela companhia, obrigado pelo carinho. Doutor Alexandre, mande pelo menos uma foto aí, rapaz, pra me matar a saudade. Que homem difícil. Olha, o Brasil saiu da Copa, mas o Bruno Valente tá por aqui. Sempre você seu amigo, viu, doutor? Vamos nessa, então, prosseguindo o nosso programa com toda essa alegria, com todo esse alto astral, levando pra você sempre as energias positivas.
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0: Juninho, pra você que tá sempre acompanhando por aqui o nosso programa, que é o Jão, né? Modo de dizer. A gente rola por aqui na mais queridinha do Paraná, FM, a Rádio Pai Dégua de ouvir. Agora são 12 horas e 31 minutos. Pra você que tá sempre sintonizado, obrigado de coração pela sua ótima companhia, pelo esse ótimo carinho. Tá sintonizado por aqui, né? Tá ligado na rede de rádio Açaí FM. Que legal, gostoso, prazeroso. A gente tá por aqui fazendo o que a gente gosta, o que a gente ama, que é levar a comunicação, a informação, aquela música gostosa. Inclusive, eu quero aproveitar pra mandar um grande abraço pra essa turma que se encontra na Vila Zaca, rapaz. Rapaz, tá ligado por aqui com a gente, meu amigo Tubó. Abraçar também a Tia Preta, né? Quero aproveitar para mandar um grande abraço a Dona Zolima, tá ligado com a gente. Aquele abraço, beijo no seu coração e também abraçar o meu amigo Josué. Josué, sua esposa. Cadê o Pungueiro, rapaz, hein? Ai, meu Deus do céu, meu amigo Pungueiro tá ligado na melhor.
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0: E olha, falar em Pungueiro, ele gosta dessa aqui, ó.
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0: Essa aqui que você gosta, né, meu amigão? Reginaldo Rossi, ele pediu, a gente rola por aqui na programação da Rádio Açaí FM. Na hora do adeus, aumenta o volume, Pungueiro. Pungueiro.

0: Deixa assim.
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0: merece ou não merece uma salva de palmas esse Gustavo Lima, cara? Vou te contar, tocando em frente, né? Legal, que coisa linda. Eu também já tive muita pressa nessa vida. Hoje eu sou um cara tranquilo. Eu tomo minha água mineral na maior tranquilidade, torneral, de todo jeito a gente vai tomando aí aquela água deliciosa, saborosa, porque eu já tive pressa. Hoje eu não tenho pressa. E você tem pressa? Claro que não, né? Então, se liga na hora certa. Agora são 12 horas e 44 minutos. E aí, você tá acompanhando as plataformas digitais? Fala comigo aí, fala comigo. Você tá acompanhando? Você tá vendo o que tá acontecendo aí no mundo dos famosos? Me conta, rapaz, essa fofoca. Ah, você não quer me contar. Então, eu estive pesquisando por aqui, eu tô olhando, eu tô vendo que a Virgínia Fonseca, ela reaparece nas redes sociais aí após sumiço, desde a eliminação do Brasil na Copa do Mundo. Que foi que houve? Onde é que ela tá? O que ela tá fazendo, hein? Olha, após deixar os seguidores aí intrigados ao desaparecer das redes sociais, logo depois da eliminação aí do Brasil na Copa do Mundo de 2026, no último domingo, dia 5 aí de julho, a Virgínia Fonseca, ela voltou a aparecer na manhã desta terça-feira, dia 7 do 7. A influenciadora, ela retomou as publicações, mostrou que continua nos Estados Unidos e compartilhou uma história em que aparece tomando café e falando que todos os seus amigos ainda estavam dormindo. Acostumada a compartilhar cada detalhe de sua vida em tempo real, a Virgínia, ela quebrou o gelo no Instagram de forma descontraída. Sentada à mesa para tomar café da manhã, ela saudou os mais de 40 milhões de seguidores com o seu tradicional bordão e aproveitou para alfinetar a família e amigos em tom de brincadeira. Já estou aqui de pé e só, né? Aí nós acordamos. De resto, está todo mundo dormindo. Povo preguiçoso disparou bem aí humorada e mostrou que estava comendo. E ainda, ela ainda justificou a calmaria matinal na casa. Mas também, esse tempinho aqui, para mim, está ótimo para dormir. E ó, deixa eu te falar, na noite da última segunda-feira, dia 6, a influenciadora foi filmada em um momento na mansão onde Vinícius Júnior está hospedada. Isso você quer saber? É isso aí que você quer saber? Me fala, pelo amor de Deus. Essa fofoca, ela tá na mansão onde o Vinícius Júnior aí está hospedado. Aí fica a pergunta no ar. Será que voltou ou será que não voltou? Vamos acompanhá-lo aí nas plataformas pra gente ter a certeza se ela voltou com ele ou não. Deixa eu aproveitar aqui para mandar um grande abraço, rapaz, aí pra Iana, na cidade de Oriximiná. Tá ligado comigo? Aquele abração pra você!
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0: esse aqui, muito mais, você só vai encontrar no Pará, viu? Aqui é sangue, aqui é raiz, aqui é da nossa terra. Banda Calypso, dançando Calypso, né? Legal, coisa boa, tá bom? Para você que tá ligado por aqui, agora são exatamente 12 horas e 53 minutos. 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
0: 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A gente vai rápido para um break, mas antes, na volta você vai curtir essa daqui, ó. Se liga aí.

0: você tá vendo, daqui a pouquinho vou estar rolando essa aqui pra você após o nosso break.
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0: Olha aí, não se perca no tempo, agora são 12 horas e 55 minutos na melhor.
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3: Meio-dia e 55.

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0: Tá vendo? Que música linda!
1: E vai acontecendo comigo.
0: Sempre costumo dizer pra você que é por aqui que você curte, viu? Na Rádio Açaí FM, a rádio pai d'égua de ouvir.
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0: Aí é o Açaí na veia, papai. Por aqui rolando sempre as melhores músicas. Essa aqui é do Gabriel Diniz, né? Pouca roupa. Agora são 13 horas e 13 minutos, vamos atender o nosso ouvinte, rapaz, tem ouvinte na linha com a gente, deixa eu dar uma olhada por aqui, quem tá na minha companhia, na minha sintonia, ligado aqui na rádio Açaí FM, vamos atender, olá você, muito boa tarde.
3: Vale meu amigo Bruno. Opa. Valente, boa tarde meu amigo, nobre. Boa tarde, estamos por aqui, meu. O Brasil perdeu, mas nós não perdemos a guerra, o Brasil perdeu só o jogo, nós estamos por aqui, né, do Bolsonaro tá feliz e alegre porque o Brasil perdeu, saiu fora, acabou o sofrimento, tem que ser assim. Tem que ser assim, quando o time não presta, tem que voar fora da Copa. Beleza, isso. Beleza, Neto do Bolsonaro tá na área. Alô pra todos que estão escutando essa área maravilhosa com o senhor locutor, que é o cara, gente boa.
0: Obrigado, meu amigo, tamo
3: Neto
0: junto.
3: Neto do Bolsonaro.
0: Aí, meu amigo branco, rapaz, Neto do Bolsonaro, lá na, tá na cidade de Oriximiná, né? Aquele abraço, cara, gente boa, gente finíssima, sempre acompanhando por aqui o nosso programa. Obrigado de coração pela essa ótima audiência e companhia. 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
1: 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Você sabia que o mexicano Antônio Carbajal foi o primeiro jogador a disputar 5 Copas do Mundo? O feito parecia impossível na época, mas abriu caminho para outros atletas que também alcançaram essa marca histórica. Uma verdadeira demonstração de longevidade no esporte. 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
1: Olha aí, a gente volta por aqui rolando pra você o Tele Maxi. Ao pôr do sol, que bregão gostoso, né? Vai se ligando por aí, pela mais queridinha do Pará, Sangue FM, Rádio Pai Dégua de ouvir. Agora são 13 horas e 21 minutos, esse é o nosso programa Açaí na Veia. 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
1: Sempre costumo dizer pra você que a tarde mais gostosa do teu rádio é aqui na rádio Açaí FM. 96,5 Alenquer, 96,3 Oriximiná, 104,9 Cidade de Gurupá, a Calha Norte, o meu Marajó. Tá todo mundo ligado na melhor, né? Açaí FM, a rádio Pai Dégua de ouvir. Muita música gostosa, a boa comunicação, por aqui você se sente tranquilo, se sente leve, se sente pensando sempre nas coisas positivas da vida, sabe por quê? Porque o nosso programa, ele transborda aí a total alegria e a confiança, né? Coisa boa, você de repente no teu carro, nas embarcações, meus amigos ribeirinhos, abraçar você aí na tua fazenda, na tua chácara, você no teu terreno, ó, tá no teu escritório ou na tua loja, você na tua oficina, sempre nos acompanhando, a gente agradece em qualquer canto desse meu Pará, tá ligado por aqui na rede de rádio Açaí FM.

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0: futebol tá por aqui rolando pra você intensamente. Aqui é Vitor Clay, né? Pra você que tá sempre acompanhando por aqui o nosso programa, vamos nessa então. Não se perca no tempo, agora são 13 horas e 40 minutos. Deixa eu aproveitar para mandar um grande abraço para você que tá aí no volante do teu carro, nos dando aquela carona, meus amigos. Motorista de aplicativo, né? Tá sempre nos dando aí aquela carona bem legal. Seus passageiros aí, obrigado de coração pela sua companhia agradável. Você, de repente, aí nas BRs, né? Nas PAs, ligado por aqui na rede de rádio Açaí FM. É sempre bom ter você em nossa companhia, nos dando aquela audiência legal. E também abraçar os meus amigos que se encontram nas embarcações, navegando no Rio Amazonas, cara! De repente você também ancorado aí na tua cidade, tá ligado por aqui, inclusive tem muita gente que acompanha aqui o nosso programa em Santarém, minha pérola do Tapajós, aí no caso do porto da cidade, né? Isso, não só em Santarém, quanto em Alenquer, abraçar você em Curuá também, você em Óbidos, Oriximiná, Porto Trombetas, você em Juruti, Terra Santa, Faro, rapaz, abração meu Marajó, né? A região do Marajó, da 104,9 FM. Obrigado de coração pela companhia. Grupazão de Açúcar, tá todo mundo ligado por aqui. Vamos trazer para você, então, as primeiras informações. Olha, me chega por aqui que um homem lhe morre após ser esfaqueado pelo próprio pai em Santarém, no oeste do Pará. Olha, um homem identificado como Jailson Vignotti de Santos, ele morreu na madrugada de terça-feira, hoje, dia 7, no Hospital Municipal de Santarém, no oeste do Pará, após ser esfaqueado pelo próprio pai. O crime ocorreu na segunda-feira, dia 6, na vila de Curuai, região do Lago Grande. De acordo com a polícia, o Jailson ele foi atingido por uma facada no abdômen, né? Desferido aí pelo pai. A vítima chegou a ser socorrida e trazida para o Hospital Municipal de Santarém, mas não resistiu à gravidade do ferimento. O autor do crime ele foi preso logo após a ação e conduzido para a delegacia do município. A Polícia Civil ela informou que as investigações elas estão em andamento, na verdade, para apurar a motivação do homicídio. Tá aí, então, a gente dando uma volta aí na região, né? Trazendo as informações e atualizando você.
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0: Por aqui a tarde, ela sempre é agradável. A tarde, ela sempre é gostosa, na verdade. Afinal de contas, você está em uma ótima companhia. Meu amigo Bruno Valente por aqui, levando sempre a boa comunicação. Olha, rapaz, quem está na minha companhia é meu amigo Francinei, na cidade de Gurupá. Um abração para você, meu garoto. Deixa eu ver quem tá mais na minha companhia. Olá, muito boa tarde. Sou a Cassiane. Quero um alô aí para os meus amigos e amigas da comunidade Santa Terezinha Lago. Aê! Aí no Lago das... Faltou lá colocar o nome, né? Quero uma música da Ana Castela. A gente vai estar rolando para você aqui, tá bom, Cassiane? Grande abraço a você. Obrigado pela grandiosa audiência. Um beijo no seu coração.
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2: Que dia lindo, família. Ó,

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2: 1:58.

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0: Olha que sorte é nossa, hein? Uma sorte bem legal, né? Uma sorte diferente, uma sorte dessa aqui de 30 graus, né? A temperatura, que sorte é essa? Pelo amor de Deus!
1: Pô, sujeito péssimo!
0: Não, eu não sou péssimo, né? Essa temperatura aí que ela não... Ela não tá nada agradável. Olha, deixa eu falar pra você, o invernozão chegou e com ele, cara, meu Deus do céu, a temperatura, ela tá fora do normal, né? Vamos nessa então, 14 horas e 3 minutos. 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Vamos lá então pro telefone aqui da mais queridinha do Pará para ver quem tá na minha sintonia acompanhando por aqui a gente. Olha, rapaz, meu tiozão Enildo Reis no bairro Luanda. Cadê a tia Luciene? Tá por aí? Aquele abraço, obrigado de coração pela companhia. Inclusive, a gente também está acompanhando por aqui a Copa do Mundo, apesar, né, dos pesares, o Brasil não está mais na Copa do Mundo. Mas deixa eu falar para você que a Argentina, ela está apanhando de 1-0 do Egito no primeiro tempo. Será que vai manter aí esse 1-0, hein? Será que vai manter esse 1-0? Você tá secando a Argentina aí, que eu sei.
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0: você por aqui, sempre conectado, sintonizado na Rádio Açaí FM. Vai ligando por aí, porque por aqui só rola dessas, viu? Música gostosa, né? Vamos com calma, Pete, pelo amor de Deus. Aí vai te conectar, não é verdade? Tá certo, é o programa Açaí na Veia. Não se perca no tempo, agora são 14 horas e 21 minutos. 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
0: Vamos nessa então, por aqui, prosseguindo com o nosso programa. Deixa eu dar uma olhada por aqui, rapaz, nesse jogo da Argentina contra o Egito. Olha, rapaz, a maior comemoração aí do time do Egito, né? Fez o segundo gol, portanto tá 2-0 em cima da Argentina. E aí, cara, eu vou te contar. Ai, meu Deus do céu, muita gente torcendo contra a Argentina, contra o Messi e companhia, né? Porque, afinal de contas, o nosso Brasil aí já deve estar em casa, o time, né? Já deve estar em casa, né? Tá fora da Copa do Mundo, agora quem vai se despedindo é a seleção da Argentina, mas parece que vai provar aí pra fazer a revisão do gol, né? Vamos aguardar por aqui.
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3: Luan Santana e Léo Foguete. Luan City Festival São Paulo. Quero ouvir.

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0: que a Virgínia até ela vaquejou, né? Que é os barões! Os barões da pisadinha rolando na mais queridinha do Pará! A Rádio Paideia, quando eu vi, agora são 14 horas e 43 minutos. A Virgínia tá muito preocupada, né? Ela tá lá na mansão aí do Vinícius Júnior, não é verdade? Meu Deus do céu! Que saudades que a Virgínia estava aí do Vini Malvadeza, né? 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
0: Açaí FM, o programa Açaí na Veia quase chegando ao final. E nós estamos acompanhando aqui ao vivo o jogo da seleção brasileira, né? Contra o Egito, neste exato momento, a Argentina faz um gol. Então, o placar tá de 2-1, tá com 80 minutos e tá todo mundo com o coração a mil. Será que a Argentina sai ou não sai? Será que você tá torcendo contra aí, hein?
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0: aqui a gente vai finalizando sempre em grande estilo. Banda Calcinha Preta e O Vento Levou. Quero saber pra onde foi que o vento levou, rapaz, aí o time do Egito, hein? Como é que um time desse deixa empatar um jogo desse, cara? Rapaz, eu vou te contar. Olha, por aqui, tô finalizando com chave de ouro. Obrigado pelo teu carinho, obrigado pela tua ótima companhia. Amanhã, se Deus quiser, a gente volta por aqui para trazer muito mais alegria para você que sintoniza a mais queridinha do Pará, Açaí FM, a Rádio Pai Dégua de ouvir. Agora são 14 horas e 51 minutos, já já tem ela, Tatá Lobato, para comandar a tua tarde e comandar também o programa Açaí Show. Beijo no teu coração, tchau, tchau!
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3: 2h56.
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3: Opa, muito boa tarde pra você! Hoje, dia 7 de julho de 2026, terça-feira, e vamos dar play na baguncinha mais gostosa da sua tarde. Tá começando o seu programa favorito, Açaí Show! E já pra comandar a nave da Açaí FM, a rádio Pai Dégua de ouvir, sua amiga Tata Lobato, prazerasse, eu já peço licença pra entrar na sua casa, pegar carona no seu carro, no seu busão, tá nas embarcações? Prazer, viu? Vou te fazer companhia até às 19 horas. E vamos de muita coisa boa por aqui. Vai ter muita alegria, informação e a nossa conexão gostosinha de sempre. E hoje o dia tá ainda mais gostoso? Pra quem não sabe, hoje é dia do chocolate. É, querido, então vamos deixar tudo ainda mais gostoso com aquela mistura bem gostosinha de açaí com chocolate por aqui. Então já começa a mandar a sua mensagem pro nosso número 992-33-2001. Açaí, agora 3 e 2.

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1: Açaí, agora 3h29, ficamos com essa de Ana Liz, curador de coração. E olha só, ela fala, põe na linha pra falar comigo e eu quero você também falando comigo por aqui no 992-33-2001, 992-33-2001. E um bora de notícia por aqui, olha só, que jogaço, minha gente, a Argentina... Agora há pouco acabou de levar um baita susto, passou perrengue, saiu perdendo por 2-0 para o Egito. Perdeu até um pênalti com o Messi, rapaz. Mas mostrou a força de uma campeã. Não temos o que falar, né? Realmente tem garra. A Argentina perdia de 2-0 até os 34 minutos do segundo tempo e teve uma virada emocionante e finalizou o jogo com 3-2 e levou a galera, é claro, à loucura. O Egito fez um grande jogo e esteve muito perto da zebra, porque olha o que teve de zebra nessa Copa. Não tá escrito, não. Mas no fim, prevaleceu a tradição argentina. A seleção albiceleste está nas quartas de final da Copa do Mundo e segue firme na luta pelo bicampeonato. Se depender da emoção, essa Copa ainda promete muita surpresa, né não? E olha só, daqui a pouco vai ter mais bola rolando na Copa pelas oitavas de final com Suíça e Colômbia às 17 horas. E só nos resta torcer para os outros times, né não? Já que o Brasil também deu essa zebra e nos tirou da reta dessa grande mobilização do mundo todo que é a Copa. Mas olha só, vamos continuar de festa por aqui, porque até às 19 horas tem muita coisa boa pra rolar. Afinal, de segunda a sexta, eu te faço companhia das 15 às 19 horas por aqui. Sua amiga Tatá Lobato sempre detonando as melhores, fazendo aquela baguncinha mais gostosa da sua tarde. E me diz, por onde você tá, hein? Conta pra mim, tá por Santarém? Tá dando aquela volta lá em Oriximiná? Já tá se preparando pra ir pra Juruti, Alenquer, Gurupá, tá nos interiores, tá em Óbidos, tá por onde? Tá me dando carona no seu carro de aplicativo, no busão? Me conta, manda essa mensagem pra cá, 992-33-2001, 992-33-2001, mas a festa não para por aqui. Tá chegando pra você aqui, ó, Vitor Clay, tarde demais, agora 3h31, na Paidégua de ouvir!

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1: Açaí, agora 3h52 e ouvimos essa de Tiaguinho, Sou Cara Pra Você. E até às 19 horas tem muita coisa boa pra rolar ainda por aqui na baguncinha mais gostosa da sua tarde, o nosso programa, o seu programa favorito de todas as tardes, programa Açaí Show. Aqui rola de tudo um pouco, rola música boa, rola conexão e rola muita informação. Agora 3h53 aqui, e por falar em informação, pra quem não sabe, hoje o Brasil amanheceu de luto nessa terça-feira. Morreu aos 95 anos, um dos maiores autores da história da televisão brasileira, Benedito Rui Barbosa. O escritor faleceu em São Paulo em decorrência de complicações de uma insuficiência renal crônica, deixando um legado que atravessou gerações. Foi dele que surgiu a genialidade por trás das grandes novelas inesquecíveis que você deve lembrar, como Pantanal, Renascer, O Rei do Gado, Terra Nostra, Cabocla, Sem a Moça e Velho Chico. Não tem quem não lembre, não é verdade? Histórias que emocionaram milhões de brasileiros e levaram para a televisão brasileira as belezas, os costumes e a força do interior do nosso país, valorizando ainda mais. Hoje a televisão brasileira perde um mestre, mas a sua obra permanece viva na memória de quem chorou, sorriu e se apaixonou por seus personagens. Benedito Rui Barbosa parte, mas deixa um capítulo eterno na história da dramaturgia brasileira. Nossos sentimentos aos familiares, amigos e admiradores desse grande contador de histórias. Agora 3h54 do nosso programa Açaí Show, e continua interagindo comigo por aqui no 992-33-2001, 992-33-2001. Manda seu alô, fala de onde você está curtindo a nossa programação, aproveita, já pede com seu celular aí e já cola com a gente nas redes sociais. Procura aí, ó, Rádio Açaí FM, em qualquer rede social que você vai procurar. Vai estar lá a melhor rádio com a melhor programação, porque aqui é a Paidégua de ouvir. E bora continuar de música boa? Vamos ficar com essa agora aqui, ó. Frejá, Segredos. Agora 3h55. Boa tarde pra você.
2: Um amor.

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Açaí, agora 4h20 na melhor programação da sua tarde. Açaí Show, meus amores. E voltamos com essa aqui, ó. Mari Fernandes e Israel e Rodolfo. Seu brilho sumiu, mas não deixa sumir, não. Não deixa sumir, não, porque até às 19 horas vai ter muita coisa gostosa por aqui na Açaí FM, a Pai Dégua de Ouvir. E olha só, lembra que eu falei mais cedo que hoje é um dia bem gostosinho? Hoje é o dia do chocolate, meus amigos, é. Dia 7 de julho é considerado o dia do chocolate. Você sabia dessa? Não, sério isso? Então aproveita e já compra aquele chocolatinho bem gostosinho e me conta aqui, o que você prefere? Aquele meio amargo, o mais docinho, aquele ao leite? Porque o que tem de variedade hoje em dia não tá de brincadeira não, né? Então, olha só, pra quem não sabe, o chocolate é celebrado esse dia porque lá pelos meados do século XV ele chegou pela Europa. E depois disso, é claro, ele foi bem readaptado, né, industrializado e tudo mais, porque antes, pra quem não sabe, ele era amargo, ele era meio apimentado e depois ganhou o docinho que ganhou o nosso coração. Não tem quem não ame um chocolatinho, não é verdade? Aí conta pra mim, gosta, não gosta, qual você prefere e já manda pra cá. 992-33-2001, 992-33-2001 e fica coladinho na nossa programação. Já final de segunda a sexta, das 15 às 19 horas, eu te faço companhia. Por aqui pra comandar a nave da rádio Açaí FM, sua amiga Tata Lobato, pra fazer com você a baguncinha mais gostosa da sua tarde. E já fica colado com a gente, viu? Não tá conseguindo sintonizar ali no rádio? Ai, meu Deus do céu, vou sair, não tenho rádio? Não se preocupa. 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Tá chegando pra você, Detonautas. Rádio Love Nacional, Açaí 4h23.

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0: eu acho que você tem que mandar aquela mensagem. Mas manda o que está no seu coração.
1: Porque se fosse eu falaria mais ou menos assim.
2: Ei, boa noite. Antes de te bloquear, eu só vim te dizer que a partir de hoje pode tocar o terror, fazer o que quiser fazer. A boca é sua, curte sua farra. Sinto mais nada.
0: Não, apaga.

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1: Açaí, agora 5:04 na melhor programação da sua tarde, na melhor companhia que são os nossos ouvintes maravilhosos. Por aqui, pra comandar a nave da Açaí FM, a Pai Dégua de ouvir, sua amiga Tata Lobato, até às 19 horas, comandando a baguncinha mais gostosa da sua tarde. E nós voltamos com essa de Henry Freitas. Me fala qual a necessidade? Pois eu te falo, você está na melhor programação, Açaí FM com Açaí Show. Então, olha só. Grava logo aí, viu, que de segunda a sexta, das 15 às 19 horas, entra no ar o seu programa favorito, programa Açaí Show. E me diz, por onde você tá acompanhando nossa programação? Tá de Santarém, Alenquer, Juruti, Gurupá, Oriximiná, Óbidos, dos interiores, dando carona pra gente? Me conta, manda pra cá, 992-33-2001, 992-33-2001. E já de quebra, baixa nosso aplicativo para você acompanhar tudo que rola na nossa programação. 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Ou já digita aí, ó, www.açaifm.com e cola com a gente. Por aqui, só sucesso até às 19 horas pra você. E agora, fica com essa, Biquíni Cavadão, Tédio. Açaí, agora 5:05.

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1: Açaí, agora 5h33 na nossa programação. E olha só de como a gente voltou, hein? Barões da Pisadinha, apaixonado ou bagaceiro? Conta pra mim, você é mais daquela vibezinha, lovezinho? Ou você é mais rasgado, bagaceiro? Me conta, vai, manda pra cá. 992-33-2001. 992-33-2001. E até as 19 horas, eu, sua amiga Tatá Lobato, te faço companhia. E já peço permissão pra entrar na sua casa pra quem tá chegando agora? Muito boa tarde. Tá me dando carona no seu carro? Tá por onde, hein? Conta pra mim, tá preparando, Dona Maria? Tá preparando aquele cafezinho já gostoso pra gente? Ah, me convida, vai! Manda essa mensagem pra cá, não esquece! 992-33-2001. Agora 5h34 e olha só essa informação aqui que eu vim dar pra você! Olha só, após eliminar o Brasil, a Noruega tem surto de gripe antes de jogo decisivo. Rapaz, o que você acha disso, hein? A Noruega tá enfrentando uma preocupação inesperada antes do duelo contra a Inglaterra pelas quartas de finais da Copa do Mundo, porque parte dos jogadores integrantes da comissão técnica estão apresentando sintomas como tosse, rouquidão e mal-estar durante a competição. Para o treinador, o problema deve estar relacionado ao desgaste, né? Provocado pela intensa frequência de partidas, treino, viagem, voos pra lá e pra cá, mudança de ambiente ao longo do Mundial. Mas além das preocupações, a Noruega chega às quartas de final em um momento histórico após conseguir a vaga, eliminando o nosso querido Brasil, né? Trágico. Mas e aí? Será que isso daí não é psica de brasileiro, não, hein? Muito olho gordo. Você acredita nessas coisas? Olha, eu acredito nesse negócio de energia. Energia negativa, mas olha, bora afastar essa energia negativa, bora mandar bem pra longe daqui do nosso programa Açaí Show. E aumenta o som que tá chegando pra você. Simone Mendes, Saudade Proibida, Açaí, agora 5h36.

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2: Luan Santana e Léo Foguete. Luan City Festival, São Paulo. Quero ouvir.

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1: Açaí, agora 6 horas em ponto. Música do BG, Daria Tudo. E eu daria tudo pra você ficar aqui comigo sempre. Sempre na melhor companhia dos nossos ouvintes maravilhosos. Aqui na melhor programação da rádio Açaí FM. Nosso programa favorito das tardes, Açaí Show. Não esquece nunca. De segunda a sexta, das 15 às 19 horas, eu, sua amiga Tata Lobato, te faço companhia. Com muita alegria, informação, conexão e a melhor programação. A nossa baguncinha mais gostosa de toda tarde. Já aproveita, já cola com a gente nas redes sociais. Pesquisa aí, ó, www.açaifm.com para você ficar por dentro de toda a nossa programação. Ah, mas onde é que eu vejo tudo que rola nas redes sociais da Rádio Açaí? Tem Instagram? Pesquisa logo, mulher, não perde tempo não. @ Rádio Açaí FM. Em qualquer plataforma que você pesquisar, lá estará a Pai Dégua de ouvir. E continua mandando sua mensagem, pedindo seu alô, pedindo a sua música, ficando coladinho ainda mais comigo, que eu vou adorar a sua companhia. 992-33-2001. 992-33-2001. E vamos continuar com a nossa programação gostosinha por aqui até as 19 horas. Tá chegando pra você, Alana Macedo, Covardia. Açaí, agora 6:02.

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1: 6:08.
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2: Açaí, agora 6h49, ao som de Skank, algo parecido. Mas sabe o que não tem nem parecido nem nada? A melhor companhia do mundo, que são vocês, nossos ouvintes, que ficam coladinho na nossa programação. E tá chegando ao fim o nosso programa mais gostoso da tarde, programa Açaí Show, na companhia da sua amiga Tatá Lobato, detonando geral, fazendo a baguncinha mais gostosa da sua tarde. E olha só, lembrando que amanhã tem muito mais, das 15 às 19, eu te espero por aqui. Enquanto isso, fica coladinho com a gente nas redes sociais, procura lá, ó, qualquer rede social, eu te garanto, Rádio Açaí FM, que você vai ter sempre a melhor programação. Fica aqui o meu beijo carinhoso pra galera de Santarém, Alenquer, Oriximiná, Juruti, Gurupá, Óbidos, interiores, aonde você estiver nos ouvindo, você está na Paidégua de ouvir. Amanhã te espero por aqui. Fica com Deus, boa noite, tchau, tchau, fui!

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1: 6:57.

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2: Muito boa noite, está no ar o meu, seu Conexão com Deus, com muita alegria, com muita gratidão. Hoje, terça-feira, são 7 de julho do ano de 2026 e nós estamos aqui ao vivo, levando até você uma poderosa palavra de Deus e juntos estaremos fazendo a oração da fé, crendo que Deus faz milagres e maravilha. Às vezes nós queremos ser abençoado, nós queremos ser destaque em tantas áreas, em tantos aspectos, e certo jovem, ele pediu as bênçãos de Deus sobre diversas áreas. Eu e você precisamos ser grandemente abençoados. Quais são essas áreas, o qual necessitamos, precisamos e sonhamos ser bem sucedido? Logo mais uma poderosa palavra de Deus, e é bom demais saber que você está aí do outro lado em sintonia conosco, e vamos louvar juntos com Nani Azevedo, com alegria.

essa gama de pessoas que sempre estão em sintonia conosco. Que Deus abençoe. Um alusão todo especial para a missionária Márcia, juntamente com o seu pai Antônio, juntamente com seus irmãos, parentes e amigos. Que o eterno Deus abençoe abundantemente em nome do Senhor Jesus. E vem aí uma grande festa. Você é o nosso convidado especial. Vai ser 2 dias de curas e poder de Deus, manifestação da poderosa presença de Deus e do Espírito Santo. Anote na sua agenda: o pastor José Ricardo, comunidade Ajarazal, Igreja Evangélica Assembleia de Deus, tem a honra de convidar você, a sua família, todos quantos queiram participar, para as 2 noites marcantes. Melhor dizendo, vai ser dia 18 e dia 19 pela parte da manhã. E haverá um jantar todo especial no dia 18, logo após o grande culto de bênçãos e poder de Deus. E no domingo de manhã, dia 19, aquele café muito abençoado para degustar. E depois, aquela manhã de avivamento, buscando a presença do Espírito Santo e uma poderosa palavra de Deus. Anote aí, dias 18 e 19, bênçãos e milagres esperam por você na Igreja Assembleia de Deus Ajarazal, comemorando, celebrando 51 anos, é mais de meio século. Que coisa boa! E vamos louvar a Deus neste momento, em nome do Senhor Jesus.

0: E vamos aqui interagindo com os nossos ouvintes. Vai aqui um alusão todo especial para todos que estão em sintonia conosco. Paz do Senhor Jesus Cristo, Pastor Teixeira. Eu sou a Hilda Souza e o meu esposo Jaidson. E os filhos William, Stephanie, Estela e Josiel, comunidade do Campo Alegre. Essa família abençoada, numerosa. E eles são ouvintes de longas datas, desde que iniciou o Conexão. Que são com Deus e sempre eles estão em sintonia conosco. A gratidão nos define, que o Eterno abençoe cada um de vocês em todas as áreas. Vale a pena a gente viver no centro do querer de Deus. E sabe quando Deus sussurra nos nossos ouvidos dizendo: filho, eu te amo? Vamos cantar com Eliane Fernandes, Mas Eu Te Amo.
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E eu pediria para você ler Salmos 37, verso 5. Entrega o teu caminho ao Senhor, confia nele, o mais tudo ele fará. Seja quais forem os becos sem saída, o nosso Deus é a solução. Ele é a esperança e a saída, e vale a pena confiar, porque Deus, ele não mente, Deus, ele não falha, vale a pena confiar. Deus, ele sabe tudo de você, vale a pena confiar, ele tem o poder solucionador para abençoar poderosamente você. E nós precisamos fazer desse louvor a nossa oração, a nossa gratidão. Vamos falar para Deus com todo o nosso pulmão qual é o melhor lugar para viver, para existir. Cantemos Felipe Rodrigues, Melhor Lugar.

Deus, tu és a fonte de todos os favores. Tu és a fonte que pode saciar, Senhor, aquele que procura ser saciado, aquele que decide ser saciado. Tu és a fonte de bênçãos, a fonte de bem-estar, a fonte de toda paz que todo ser humano necessita, que todo ser humano precisa. Nós bendizemos, nós louvamos o teu santo e poderoso nome. Um jovem vislumbrando a vida familiar, vislumbrando o melhor de Deus para o seu viver diário e a sua jornada, independente dos vendavais da vida. E ele começou a orar e colocar as suas solicitações, os seus pedidos, as suas preces no altar de Deus. E falou: Deus, eu quero as bênçãos sobre a minha vida. Eu quero bênçãos espirituais. Eu quero uma fé robusta, uma paz interior, uma alegria concedida pelo teu Espírito Santo. E ele começou a ter essa vida de comunhão, essa vida cessada em Deus, essa vida de busca, essa vida que nada poderia atrapalhar a sua jornada com Deus, a sua comunhão com Deus. Não havia nenhuma objeção. E ele começou a agradecer: eu te agradeço pela minha vida espiritual, a minha vida espiritual cada dia está melhor. E ele começou a pedir: eu quero bênçãos materiais. E essas bênçãos materiais são provisão. Deus é um Deus providente. E quando nós falamos dessas bênçãos materiais, precisamos passar em concurso quando a gente vai competir, com certeza. Precisamos ter uma qualidade de vida relacionada à nossa família, uma casa melhor, um veículo. Isso faz parte do nosso bem-estar material. E ele começou a pedir essas bênçãos. E ele começou a ler. Leia todo o capítulo da bênção, que é o capítulo da leitura-chave. Deuteronômio, capítulo 28. E ele começou a ler: Senhor, eu creio, eu agradeço, eu estou lendo, estou vivendo, estou praticando a tua palavra, e tu tens um compromisso com a tua palavra, Senhor. Se eu decidir obedecer as tuas promessas de bênçãos, descritas e afirmadas em Deuteronômio 28, elas virão sobre o meu viver, sobre a minha vida contigo. E ele começou a ser abençoado, recebendo bênçãos materiais. Ele começou a receber bênçãos patrimoniais. O seu patrimônio foi crescendo. Casas, carros, patrimônio, imóvel, móvel. E as bênçãos de Deus sobre ele. Empresas ele começou a abrir. E começou a ter muitos ganhos e lucros com tantas ideias, o qual Deus estava concedendo. E ele falou: como vale a pena a gente fazer um alinhamento de propósito, um alinhamento de querer, um alinhamento de vontade para com o nosso Deus. E ele falou: Deus, mas eu quero a principal bênção aqui na terra. Apesar da bênção espiritual, eu quero uma família, eu quero um casamento sadio, eu quero um casamento com investimento, eu quero um casamento com gratidão. Eu creio que tu une pessoas e tu une propósito. E ele encontrou uma grande mulher de Deus, uma mulher temente a Deus, e começaram a nascer os seus filhos, todos os dias orando junto, todos os dias lendo a palavra de Deus. E ele falou: como vale a pena buscar, colocar essa petição de bênçãos relacionais, o qual Deus concede.
Mas ele começou a dizer: Senhor, eu preciso das bênçãos protetoras de Salmos 91. Eu preciso das bênçãos solucionadoras de Salmos 46. E ele foi buscando, e as bênçãos acontecendo nas áreas do qual ele estava pedindo: Senhor, eu quero saúde, eu quero viver com saúde. Deus foi concedendo. Ele começou a cuidar da sua aparência física, ele começou a cuidar da saúde mental, ouvindo mais as coisas referente ao reino de Deus, se alimentando muito da palavra. Ele começou a cuidar da sua alimentação: eu quero uma saúde física. E Deus foi concedendo, Deus foi abençoando. Como vale a pena a gente ser abençoado espiritualmente, materialmente, nas bênçãos conjugais, relacionais, nas bênçãos que trazem a proteção de Deus sobre tudo que temos e seremos. É confiar em Deus, é depender de Deus. Quero convocar você agora. Estaremos orando. Eu vejo as mãos de Deus derramando favor sobre ti agora, derramando uma chuva de bênçãos. O Senhor derramando copiosas e copiosas bênçãos sobre ti agora. Vai dando aleluia, vai agradecendo. E essas bênçãos, elas estão vindo sobre ti. Elas estão acontecendo agora. Bênçãos espirituais. Você que não consegue se firmar em Deus, você que o mundo tem roubado a presença de Deus de você, ei, o Senhor está dizendo: hoje é dia de receber bênçãos espirituais. Você que tem encontrado portas abertas, o que eu faço? Eu estou 3 anos, 4 anos, 5 anos desempregado. Bênçãos e provisões estão acontecendo na tua vida. Ah, mas eu tenho procurado alguém. Ah, o meu primeiro casamento não deu certo, o segundo, o terceiro. Será que eu sou o bode expiatório carregando a culpa de todos? Ei, existe vida após separação. Existe vida após frustração. Existe vida após traumas. Deus, ele cura, Deus, ele sara. E você vai encontrar uma pessoa ideal. Mas procure honrar a Deus, procure ser grato a Deus, procure viver no centro do querer de Deus. Senhor, e as tuas bênçãos protetoras, vai livrando de acidente, vai livrando de macumba, de feitiço, da língua, Pai, que só abre a boca para prejudicar. Pedimos a tua proteção e pedimos agora o derramar, o manifestar da tua presença, o manifestar do teu Espírito Santo. É no poderoso nome de Jesus. Chegamos ao final de mais um Conexão com Deus, com muita alegria, com muita gratidão, agradecendo a sua incrível audiência. E até amanhã, quarta-feira, será a melhor semana, se Deus assim o permitir, em nome de Jesus.

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0: 8h59.
1: Está no ar a Voz do Brasil. As notícias do governo federal que movimentaram o país no dia de hoje.
2: Olá, boa noite.
3: Boa noite para você que nos acompanha em todo o país.
2: Terça-feira, 7 de julho de 2026.
3: Vamos aos destaques do dia na Voz do Brasil.
2: Economia e exportações.
3: Brasil e Estados Unidos promovem mais uma rodada de negociações sobre a aplicação de novas tarifas a produtos nacionais. Luana Karen.
4: O prazo final para o governo dos Estados Unidos definir a aplicação de novas tarifas sobre produtos brasileiros é 15 de julho.
2: Bets e saúde mental.
3: Meu SUS Digital oferece teleatendimento gratuito para quem enfrenta dificuldade em parar de jogar. Graziele Bezerra.
5: O atendimento é gratuito e confidencial e realizado por psicólogos ou terapeutas ocupacionais com apoio de médico-psiquiatra quando necessário.
2: A partir de amanhã, contribuinte pode consultar lote especial de restituição automática do Imposto de Renda.
3: O pagamento dos valores será feito no dia 15 de julho. Graziela Mendonça.
6: O lote automático beneficia contribuintes que não eram obrigados a declarar o Imposto de Renda em 2025, não entregaram a declaração, tiveram o imposto retido na fonte em 2024 e têm até R$ 1.000 a receber.
2: Hoje, na apresentação da Voz do Brasil, Luciana Vasconcelos.